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1: Sabia que a confiança em Deus ajuda a ter saúde? Segundo a ciência, as pessoas que têm fé são mais felizes e vivem mais. A fé contribui na capacidade de adaptação e diminui a ansiedade e o estresse. Davi nos aconselha: entrega teu caminho ao Senhor, confia nele e o mais ele fará. Com Deus temos forças para enfrentar os desafios diários. 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

Bom dia, povo de Deus. É uma sexta-feira realmente abençoada na presença do Senhor nosso Deus, através do programa do Tempo, a voz da esperança aqui na comunicação, seu amigo, seu mano, Nilson Sampaio. Fechamos o mês de maio, pela graça do Senhor. Aqui tivemos momentos super, super importantes na presença do Senhor nosso Deus. Esse Deus tão maravilhoso, Deus eterno, Deus criador. É isso, hoje, sexta-feira, 29 de maio de 2006. Graças a Deus, 7 horas e 4 minutos, 7:04. Você esteve conosco pela 87,9. Muito obrigado pela sua amizade, muito obrigado pela sua companhia. Obrigado pela sua sintonia. Muito bom hoje ter a sua companhia também nesse momento. De repente você não me conhece, nós vamos do rádio, nossa amizade só cresce cada dia. É isso, seja muito bem-vindo, seja muito bem-vinda. Vamos juntos até as 8 horas da manhã, cada manhã, para viver, para anunciar um novo tempo com Jesus e, acima de tudo, pregar as boas novas de salvação e falar que Jesus está para voltar. Palavra nos fala, não se turbe o vosso coração, creis em Deus, creis também em mim. Na casa de meu pai há muitas moradas, se assim não for, eu teria dito. Eu vou preparar um lugar, e se eu for preparar um lugar, eu voltarei outra vez e vos levarei para mim mesmo, para que onde eu esteja, estejais vós também. João 14, versículo 1. Olha que promessa maravilhosa, a promessa da salvação na pessoa de Jesus. É isso, quero ver a sua participação, se você quiser participar conosco. Nosso WhatsApp, você já sabe, é o 98-DDD-98606-2498. É o WhatsApp da 87,9. Bom, temos também o 98, você pode ligar para a gente, pedir a sua canção, 984-94-8524. Ou 98544-7352. Bom dia, povo de Deus, Deus te abençoe grandemente.

7:06, 7:06, horário de Brasília para você que está conosco nessa manhã de sexta-feira. Hoje é o Dia Mundial da Preparação para o sábado. Amanhã é sábado. O Senhor Deus separou para nós repousarmos, para nós adorarmos, para nós estudarmos a palavra de Deus, para nós entendermos o plano da salvação através da lição da escola sabatina, né? Passamos a semana inteira refletindo, analisando sobre o plano de Deus para nós, através das lindas lições, das lindas reflexões. E aí, hoje, nós iremos nos preparar para o sábado, que é amanhã, o dia do repouso. Você já teve uma experiência dessa natureza? Não teve? Pois eu te convido a estar conosco em uma igreja adventista amanhã, a partir das 8 horas, né? Em uma igreja, claro, né? Você é o meu convidado especial, tá bom? Bom dia, que o Senhor te abençoe. Fica aí o convite para você. Em nome de Jesus. 7:08 em ponto. Linda canção para você, o boneco Adão. Como Deus fez o ser humano no sexto dia, né? Você sabe? Fez ali, organizou direitinho, preparou o barro, fez os olhos, fez a cabeça, fez os membros. Tudo detalhadamente, e assim soprou em suas narinas. Bom dia para você, Alessandra Samadella. Canta para nós, nesse momento, o boneco Adão.

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5: Benefícios da maçã. Cada vez que você morde uma maçã, está ajudando seus olhos a se proteger contra a catarata. Segundo bioquímicos da Universidade de Paris, a quercetina encontrada na maçã mantém a lente do cristalino transparente, mesmo quando submetida a raios solares e produtos químicos que costumam detonar a catarata.
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6: Olha aí que bênção, né? A importância da maçã. Você come maçã de vez em quando? Se não, você já sabe agora que a maçã tem uma propriedade excelente, né? Quais os benefícios, né, da maçã? Vamos então aqui reprisar para você nessa manhã de sexta-feira. É isso mesmo, ó. Saúde cardiovascular, controle da diabetes, são dois tipos de diabetes, claro que você só tem uma, se for o caso, controle do peso, funcionamento intestinal, ação anti-inflamatória e saúde bucal também, e o efeito calmante, tá bom? Porque por ser rica em triptofano, né? É, pode auxiliar também no relaxamento e na qualidade do sono quando consumida à noite. Ela melhora a saúde digestiva e controla o colesterol e também a glicemia. Além de auxiliar no emagrecimento e aumentar a saciedade e ajudar na prevenção de doenças cardiovasculares. Mas assim, ó, detalhe, se você tiver algum probleminha contra a questão da ação da maçã, procure o seu nutricionista, o seu enfermeiro, tá ok? Bom dia pra você. Sexta-feira, saúde urgente pra você e pra todos nós. O nosso sonho está truncando aqui, ó. Olha aí, todo olho verá em nome de Jesus. A Bíblia diz que virá com as nuvens do céu. Você está se preparando para encontrar com o seu Salvador? Glória a Deus, que bom, que bom, que bom. Linda canção, duas canções pra nós. Todo olho verá em seguida, estátua de sal, três palavrinhas. Agora 7:00 em ponto e 14 minutinhos. Horário de Brasília para você.

É, querido ouvinte, todo olho verá em nome de Jesus. Vamos nos preparar todo dia para encontrar com o nosso Salvador. Nos preparar cada dia, né? Andar com o Senhor como andou Enoque, né? E assim nosso olho verá, diz a palavra de Deus.

0: Agora 7:16, 7:16. Outra dica legal para você é a questão, sabe de quê? É o coração, né? Saúde urgente no coração. Como é que está o seu coração aí? Está nesse momento adorando o Papai do Céu, mas tem algum probleminha, né? É relacionado à questão que te incomoda aí. Vamos ver aqui. Saúde urgente do nosso coração. Em seguida, estátua de Salmo.
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2: Verde no coração. Encha seu prato de brócolis, agrião, espinafre e rúcula. Quer saber por quê? Uma pesquisa da Universidade da Califórnia, nos Estados Unidos, mostra que alimentos de tom verde escuro reduzem o risco de doenças cardíacas. O responsável por esse benefício é justamente um dos pigmentos das verduras da cor verde, a luteína, da família dos carotenoides. Ela impede a formação de placas de gordura.
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2: É isso mesmo, né? O sábado é o dia do descanso. Amanhã, sábado do Senhor nosso Deus, tá bom? E você já foi convidado, continua sendo nosso convidado especial para estar em uma igreja adventista do sétimo dia, para juntos descansarmos, para juntos celebrarmos, para juntos adorarmos, para juntos buscarmos o Senhor e clamarmos o poder do Espírito Santo, tá bom? Nosso convidado todo especial em nome de Jesus, tá bom? Olha só, hoje nós temos agora 7 horas em ponto e 23 minutinhos, 7h23, horário de Brasília para você conectado comigo nessa manhã. Dr. Drauzio Varela traz para nós: é possível evitar a perda da memória? Você acha o quê? Que é possível evitar que você perca a memória? Você sai da sala para a cozinha e não lembra mais? Você sai da cozinha para o quarto, já não lembra mais onde pôs as coisas, ou foi buscar algum objeto, etc. Olha só, os principais fatores, né? Fatores emocionais e rotina, estresse crônico, esgotamento mental, ansiedade, depressão, são as causas mais comuns em jovens e adultos que afetam a questão da concentração. Deficiência nutricional também é outra causa, né? A falta de vitaminas, principalmente vitamina B12, também pode ser uma das causas da questão da perda de memória. Medicamentos, né? O uso contínuo de calmantes, antidepressivos ou remédios para dormir sem orientação pode causar confusão e falha na memória. Isso sem orientação, né? Tem que procurar o seu médico, seu enfermeiro, seu nutricionista, né? Caso. E doenças também metabólicas, né? Problemas na tireoide, né? Afeta também o metabolismo, também a cognição. Essas são realmente as causas também da questão da perca de memória, tá certo? Isso é fato, né? A gente sabe e entende que realmente são as causas. Nós vamos ter daqui agora, após a linda apresentação, nós vamos agora trazer para você Abençoado, né? Com Liz e Rimas. Canção especial para você adorar nessa manhã conosco. Agora é 7 horas e... deixa eu colocar para você aqui. 7 horas e 25 minutinhos. 7h25. Nós temos também hoje, assim, para nós fecharmos esse momento nosso, mês de maio, tempo de refletir com Hamilton Menezes. Servir por amor. Você serve a Deus por amor? Você serve as pessoas, ajuda as pessoas por amor ou porque simplesmente é obrigado? Não pode, tá bom? Então fica para você daqui a alguns minutinhos, tempo de refletir com o nosso pastor Hamilton Menezes. Nesse momento, Limas e Rimas, abençoado pelo Papai do Céu. Agradeça a Deus por você ser abençoado em nome de Jesus.

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1: Vitamina para idosos. Os idosos podem ser capazes de aumentar sua capacidade de combater infecções com 200 miligramas de vitamina E diariamente, cerca de 7 vezes mais do que a quantidade recomendada. Idosos que tomaram uma dose extra de vitamina E produziram mais anticorpos em resposta à vacinação do que pessoas que receberam placebo.
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2: É isso mesmo, olha aí, vitamina para...

0: sábado do Senhor nosso Deus. Nós vamos continuar aqui nesse processo, sempre colocando para você. Ah, mas esse povo só fala sobre o sábado, né? Os outros mandamentos também pregamos. Mas é necessário, querido ouvinte, que você descanse um pouquinho. A máquina humana precisa parar no sétimo dia. Descansar para poder refrigerar a alma e recuperar-se para o dia seguinte, que é o domingo, primeiro dia da semana, ó. É isso mesmo, tá bom? O sábado é o dia do Senhor nosso Deus. E você já sabe, né? 6 dias trabalharás, mas o sétimo dia é o sábado do Senhor nosso Deus. Nesse dia não fará nenhum trabalho, nem tu, nem teu filho, nem tua filha, nem o forasteiro das tuas portas para dentro, porque em 6 dias fez o Senhor o céu, a terra, o mar e a fonte das águas. Olha aqui para você, dica de milhões para ti, olha, ó, aqui, ó. É, olha só, esse é, sabe qual é o, deixa eu ver aqui, 2, 4, 6, é o sétimo, é o sétimo remédio da natureza, repouso, é essencial para recuperação biológica e psicológica, dormir de 7 a 8 horas por noite, auxiliando o equilíbrio hormonal e o fortalecimento do sistema imune, descansar, dormir na hora certa, tá bom? E repousar nas horas do sábado. Legal? Olha aí, eu trago para ti nesse momento a linda canção Casa de Bênção. Mas antes nós temos aqui Servir por Amor. A nossa dica nessa manhã com o momento Tempo de Refletir com Hamilton Menezes. Tá bom? Olha aí, vamos então nesse momento aqui ouvir Como Servir por Amor. Em seguida, Casa de Bênção, para nós cantarmos e adorarmos nosso Deus. Bom dia para você. Agora é 7 horas e 32 minutinhos hoje. Sexta-feira, a última sexta-feira do mês de maio. Bom dia.
1: Tempo de refletir com Hamilton Menezes. Segunda carta de Paulo aos Coríntios, capítulo 5, versículo 14. Pois o amor de Cristo nos constrange. Para muitos críticos, o cristianismo funciona à base da intimidação e do medo. No recente livro que li, o autor parece convencido de que todo o edifício do pensamento cristão é construído sobre a ideia do inferno. Retire-se a noção do inferno e o cristianismo acaba, ele afirma, e conclui: sem o inferno, todas as doutrinas e dogmas perdem seu sentido. Sem o perigo do inferno, por que alguém iria se converter? Para ele, o medo é a única força cristã. Outros imaginam que a grande motivação é o desejo de recompensa. Dostoiévski observa: não é Deus que os homens procuram, são os milagres que ele pode fazer. Talvez isso explique o fenômeno do crescimento das igrejas que exploram a teologia da prosperidade, oferecendo às pessoas precisamente aquilo que elas desejam: saúde física, dinheiro, sucesso material. De fato, medo de punição e desejo de recompensa são grandes forças motivadoras. Mas elas não são as únicas. O amor e a graça são forças incomparavelmente maiores e mais fortes para o comportamento humano. Deus não usa como instrumentos de motivação ameaças ou a sedução de recompensas para ganhar o nosso coração. Paulo entendeu isso ao afirmar que o amor de Cristo nos constrange. O símbolo do cristianismo é uma rude cruz, onde se concentrou o amor do universo, e não um trono ou uma coroa. quando entendemos a graça de Deus, que nos aceita e perdoa, que nos trata com dignidade quando não temos dignidade, e compreendemos que Deus morreu por nós quando ainda éramos inimigos, Romanos 5:8, não podemos senão amá-lo. Por isso Jesus observou: se me amais, guardareis os meus mandamentos. João 14, versículo 15. Aqueles que são motivados por medo ou recompensa se comportam como escravos. São mesquinhos, contando centavos e segundos, sempre mal-humorados naquilo que doam ou fazem. Mas Cristo nos libertou de tal condição. Ele nos chama de amigos. João 15, versículo 14. Amigo ouvinte, você realmente ama alguém? O que você faria por essa pessoa? Eu tenho visto pessoas trabalharem arduamente. Tenho visto pais passarem noites em claro por um filho. Mas o espantoso é que eles não se sentiam escravos. Trabalhavam com brilho nos olhos e alegria na face. Quando realmente amamos alguém, servir a essa pessoa, longe de ser um fardo, é sempre um privilégio e uma oportunidade para aquele que ama. Como você serve a Cristo? Como escravo ou como a um amigo querido? Reflita sobre isso no dia de hoje.

0: Para 7:41. Lá, Senhor, um lugar de harmonia. Faça do meu coração,
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0: É, só colocando esse hino, já colocamos essa semana. Mas esse hino fala muito sobre a questão da vontade do Espírito Santo, né? De habitar no seu lar, na sua, na nossa casa, no nosso, nossa família, né? Pensa pro Papai do Céu todo dia fazer morada na sua casa, habitar. Detalhe, permita que ele esteja lá presente. Através de quê? Da obediência, né? Da obediência. Tá bom, agora 7:42. 7:42, horário de Brasília, para você estar adorando conosco nesse momento. Casa de bênção, né? Um hino muito especial que fala do poder de Deus em nossos lares, né?
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0: Deus é bom o tempo todo, né? Glória a Deus por isso. Onde você está ouvindo, ó?
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0: da esperança, né? É bênção sem medida. Todo dia o Papai do Céu tem nos abençoado, tem nos guardado, tem nos guiado. Agora vamos, hoje nós temos ainda a voz da profecia, viu? Olha só, a dica que nós temos agora é com respeito à tua, à nossa memória, né? A memória, vamos colocar aqui pra gente, rapidinho aqui. É possível evitar a perda de memória e o declínio cognitivo? Dr. Drauzio Varella vai colocar para nós nesse momento da importância, né, de algumas ações para não perder totalmente ou melhorar a memória. Veja só então, olha, primeira dica para nós.
3: De uma demência, uma doença que vai provocando a perda progressiva da memória, até que você vire um vegetal praticamente, do que de morrer. Morrer, tudo bem, nós todos estamos sujeitos a qualquer momento. E a partir do momento que a gente morre, o problema não é mais nosso, é das pessoas que ficam, né? Agora, essas doenças que vão provocando uma deterioração progressiva do sistema de cognição, da inteligência, são doenças muito mais tristes, porque são lentas. Na verdade, se nós não queremos padecer de uma doença dessas, o que nós temos que fazer? Em primeiro lugar, é cuidar da saúde do corpo, porque à medida que a saúde do corpo vai se deteriorando, vai se desgastando, é claro que o cérebro vai sofrer também. Então, se você tem pressão alta e não controla, tem um diabetes mal controlado, leva uma vida sedentária, tem problemas cardiovasculares, insuficiência cardíaca, etc., você vai aumentar o risco de desenvolver demência. E isso nós não podemos deixar para quando a idade chegar, isso tem que ser cuidado durante o tempo todo. O cérebro precisa de estímulo para funcionar. Às vezes as pessoas falam, não, você é como uma musculação. Não, não é como uma musculação. Na musculação se faz exercício, e as fibras musculares o que fazem? Elas aumentam de tamanho. No cérebro, os neurônios não aumentam de tamanho. O que eles fazem é estabelecer novas conexões. E essas novas conexões é o que nos dão a chamada reserva cognitiva. Quanto mais informações você tem, mais facilmente você lida com a realidade. Por exemplo, eu ponho um copo aqui em cima da mesa. Uma pessoa com um pensamento bem formado, ela olha aquele copo e diz, isso pode ser um copo, um lugar para pôr água, pode ser um lugar para pôr vinho, pode ser um lugar que eu uso para guardar minha escova de dente, pode ser um lugar que perigoso, porque se eu quebrar, eu posso me cortar com o vidro. Então, quem tem essa abrangência do pensamento, entende melhor a realidade do que aquele que olha o copo e fala, não, já isso é para pôr água. Isso vale para outras áreas do conhecimento humano. Você tem que fazer exercícios intelectuais desde sempre, procurar entender melhor o mundo, entender o mundo de uma forma mais complexa. Isso é feito de que maneira? Estimulando. A criança, quando nasce, provoca estímulos o tempo inteiro e ela vai construindo a rede de neurônios dela. E é isso que nós temos que fazer também à medida que o tempo passa. O conceito antigo, que veio até os anos 1950, é de que com a idade nós íamos perdendo neurônios. Neurônios iam morrendo e a gente ia ficando cada vez mais estúpido. Né? Não é verdade isso. As conexões entre os neurônios é que interessam. Interessa até mais do que o número deles. Porque quanto mais conexões você consegue estabelecer, melhor vai funcionar o seu cérebro. Isso a gente sabe que as conexões continuam sendo criadas para sempre, desde que você provoque o estímulo adequado. Que tipo de estímulo? Sei lá. Tem tantos estímulos no mundo aí que a gente pode utilizar, mas especialmente os estímulos intelectuais. Por exemplo, está demonstrado em vários estudos que o estímulo que mais conexões provoca no cérebro é a leitura, são os livros. Pensa, você está lendo um livro que se passa em Budapeste, você não conhece Budapeste, mas você começa a olhar a cidade, começa a entender como a cidade funciona. Você estimula os centros visuais na leitura. Você constrói uma Budapeste na sua cabeça. Você se relaciona com os húngaros que estão sendo descritos no livro. Você passa a conhecer essas pessoas. Você vive um mundo muito mais rico à medida que você lê. Isso, em contrapartida, compara com a televisão. Você senta lá e fica vendo aquelas imagens que foram criadas por outras pessoas, não por você. E você fica no que a gente chama de um conhecimento passivo. É interessante, claro, mas não estimula o cérebro da mesma forma que você consegue fazer com a leitura de um modo geral. Aprender uma língua é um estímulo muito poderoso. Quantas conexões a gente tem que mobilizar para poder entender uma palavra em outra língua, ver como as palavras são organizadas, aprender a sintaxe de uma língua diferente. Esses exercícios intelectuais têm muita importância. Qualquer exercício intelectual. Muita gente, à medida que envelhece, começa a ter resistência às coisas novas. Escuta uma música nova que os jovens estão curtindo e fala: ah, Deus me livre, isso não é música. Não tem vontade de ler os jornais, porque os jornais trazem notícias más. Esse tipo de atitude vai restringindo a função cerebral, vai evitando que outras conexões se formem. É muito importante você estar aberto ao novo, à novidade, aquilo que te desafia, por mais dificuldade que você tenha em tentar acompanhar. Procure conversar com os mais novos, procure entrar um pouco no mundo deles e procure aprender sempre. Quanto mais coisas novas você aprende, mais conexões você forma entre os neurônios. A alimentação ajuda também. Não pode faltar nada no cérebro. Se falta vitamina B12, isso pode ter um quadro de demência, pela falta de vitamina B12. A dieta tem que ser uma dieta balanceada e com grande ênfase nos vegetais, nas saladas, nos legumes, nas frutas, etc. E atividade física. Então, se a gente conseguir achar um equilíbrio entre atividade física, alimentação e estímulos intelectuais dados pela leitura, nós estamos num bom caminho. Estamos construindo uma reserva cognitiva que vai ser muito útil durante o envelhecimento. E com isso, você vai manter a sua inteligência funcionando mais tempo.

É, e assim a gente se despede desse mês de maio, graças a Deus, aqui estamos pela graça do Senhor. Continuaremos em outro momento juntinho pela graça do Senhor. Obrigado pela sua amizade, obrigado pela sua sintonia. Esteve conosco desde as 7 horas, quem sabe. Eu estava ligado um tempão na 87,9. Muito obrigado pela sua amizade, muito obrigado mesmo. Que Deus te abençoe. Olha, gostou das dicas de saúde? Detalhe, procure o seu enfermeiro, procure o seu médico, procure o seu nutricionista, tá certo? Para ver situações mais complicadas, fazer um exame, diagnóstico, para ver qual é o seu problema de saúde. As nossas dicas são dicas super, super importantes, todavia, você não pode deixar de consultar o seu profissional da área da saúde, tá bom? Forte abraço, Deus te abençoe. Linda canção aí para você. Minha vida é uma viagem, né? A vida é tão boa, né? Nós não estamos aqui à toa, né? Deus tem um propósito em nossas vidas, tá bom? Em seguida, a voz da profecia com o pastor Gilson Brito, tá bom? Foi um prazer, foi uma alegria estar com você. Deus te abençoe, te guarde, te guie. E olha só, ó, muita sensatez, muita coerência nas suas decisões, tá bom? Não esqueça dos dois remédios da natureza, a água, bom para hidratar, a luz solar vai te ajudar bastante também para na produção de vitamina D, o ar puro também, respiração profunda em ambientes ventilados, uma alimentação saudável, balanceada com alimentos, tá certo? Exercício físico, tá bom? Muita atividade física, repouso, não esquece do sábado também, descansar conforme a palavra de Deus, temperança, equilíbrio na alimentação e também, claro, confiança no Eterno, no Deus Todo-Poderoso, tá bom? Tchau, tchau, fique com Deus, que com Deus nós iremos, em nome de Jesus, tá legal? Olha, Deus te abençoe. É, se o Senhor nos permitir, voltaremos em outro momento, pela graça do Senhor. Tchau, tchau! Em seguida, a voz da profecia.

0: 7:54.
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o empenho na busca e a alegria pela recuperação. Hoje nós vamos refletir na parábola da ovelha perdida. Os planaltos que se estendiam ao longe, ao oriente do Jordão, ofereciam abundantes pastagens para rebanhos, e pelos desfiladeiros e colinas arborizadas, desgarravam-se muitas ovelhas perdidas para serem recuperadas e trazidas de volta pelo cuidadoso pastor. Entre a multidão que rodeava Jesus, havia pastores e também homens que investiam dinheiro em rebanhos e gado, e todos podiam apreciar sua ilustração. Que homem dentre vós, tendo 100 ovelhas e perdendo uma delas, não deixa no deserto as 99 e não vai após a perdida até que venha a achá-la? Lucas 15, verso 4. Assim como o pastor ama as ovelhas e não pode sossegar enquanto uma única lhe falta, também Deus, em grau infinitamente superior, ama todo perdido. Os homens podem negar as reivindicações de seu amor. Podem dele desviar-se, podem escolher outro mestre. Contudo, Deus deseja recuperar suas ovelhas que se encontram desgarradas. No profeta Ezequiel, capítulo 34, verso 12, está escrito: como o pastor busca o seu rebanho no dia em que está no meio das suas ovelhas dispersas, assim buscarei as minhas ovelhas, e as farei voltar de todos os lugares por onde andam espalhadas no dia de nuvens e de escuridão. Na parábola, o pastor sai em busca de uma ovelha, o mínimo que pode ser numerado. Assim, se houvesse apenas uma pessoa perdida, Cristo por ela teria morrido. Jesus teria vindo do céu e suportado toda dor, humilhação e escárnio para salvar apenas você. A ovelha desgarrada do rebanho precisa ser recuperada pelo pastor, pois não pode sozinha encontrar o caminho de volta. O mesmo se dá com aquele que se desviou de Deus. Está tão desamparado quanto a ovelha perdida. E se o amor divino não fosse salvá-lo, jamais poderia achar o caminho para Deus. O pastor que descobre a ausência de uma ovelha não contempla indiferentemente o rebanho que está seguro no redil, dizendo: já tenho 99, por que ir atrás de uma rebelde desobediente que se desgarrou? Ela que sofra as consequências de sua escolha, ou não? O pastor não pensa assim. Logo que a ovelha se afasta, o pastor enche-se de cuidados e apreensões. Conta e reconta o rebanho. Quando se certifica de que realmente uma ovelha se perdeu, mesmo estando cansado, ele não irá dormir, não irá descansar, enquanto não a encontrar e segurá-la em seus braços e trazê-la de volta. Com que alívio ouve à distância o primeiro e fraco balido. Seguindo o som, sobe as mais íngremes alturas, chega com o perigo da própria vida até a borda do precipício. Deste modo, procura, enquanto o sinal mais e mais fraco lhe diz que a ovelha está prestes a desfalecer. Por fim, seu esforço é recompensado. Achou a perdida. Não a repreende por lhe haver causado tanta fadiga. Não a bate com chicote, nem tenta guiá-la para casa. Em sua alegria, toma sobre os seus próprios ombros a criatura trêmula. Seu esforço não foi em vão. A parábola não fala de fracasso, mas de êxito, alegria pela recuperação. Eis a garantia divina de que nenhuma das ovelhas extraviadas do redil de Deus é desprezada nem abandonada sem socorro. Cristo salvará a cada um que queira redimir-se do abismo da corrupção e dos espinheiros do pecado. Quando a ovelha extraviada é recolhida, afinal, a alegria do pastor não é apenas momentânea. Ele convoca seus vizinhos, seus amigos, e lhes diz: alegrai-vos comigo, porque já achei a minha ovelha perdida. E Jesus conclui: assim haverá alegria no céu por um pecador que se arrepende, mais do que por 99 justos que não necessitam de arrependimento. Lucas 15, versos 6 e 7. Aquilo que todo o céu se alegra é a restauração da imagem de Deus nos homens por ele criados. Quando reflito nessa história, sempre

Penso que o mais triste não é quão longe nós, pecadores, nos afastamos de Deus, mas porque demoramos tanto para voltar, mesmo sabendo que somos amados e aguardados por Ele. Acredite, o bom pastor está agora lhe dizendo: filho, filha, volte logo. Sinto saudades de você. O que mais posso fazer para salvá-lo?

Ó Deus eterno, nosso coração se enche, Senhor, de louvor e gratidão a Ti, porque um dia o bom pastor veio até nós, viveu entre nós, sofreu como nós sofremos e até mais do que nós, e finalmente, de forma consciente e voluntária, entregou a sua vida na cruz do Calvário, para que por meio dele nós tenhamos vida eterna. Porque vieste, Senhor, nos socorrer, vieste buscar as ovelhas desgarradas deste mundo, nós te louvamos e te pedimos, ó Deus, ajuda-nos, Senhor, a ficarmos bem juntinhos do bom pastor, até o dia quando nosso encontro será definitivo, quando nós jamais nos separaremos. Em nome desse Cristo bendito nós oramos. Amém.

0: uma bênção de Deus para você e a sua família. Que o Senhor te abençoe e te guarde. O Senhor faça resplandecer o seu rosto sobre ti e tenha misericórdia de ti. Que o Senhor sobre ti levante o seu rosto e te dê a paz.
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0: 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Deus abençoe.
2: 9:28

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1: Eduarda.

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0: 10 e 10.
1: Silvano Salles.

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1: 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Muito obrigado.

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1: A música Travesseiro Azul. Pedido do senhor Zé Vieira.

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0: Coisa linda, bate palma pra Simone aí, gente.
1: Obrigado pelo carinho de vocês.
0: Obrigado por ter vindo.
1: A gente encontra sucesso, meninos. Obrigado. Bom trabalho.
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0: 12:22.
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1: Olá, Demis.

0: 12:43.
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Vereador tem mandato cassado no interior do estado. Confira também mais um caso de abuso sexual infantil é investigado na cidade de Timon. Desta vez, o suspeito é um pastor. E a gente te conta como ficará o funcionamento do comércio no dia de Corpus Christi. Esses e outros assuntos em instantes, aqui na sua emissora.

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1: DENIT autoriza projetos para a duplicação da BR-316 entre Peritoró e Caxias. Maranhão chega a mais de 5 milhões de eleitores aptos a votar em 2026. Vereador tem mandato cassado no interior do estado. Mais um caso de abuso sexual infantil é investigado no município de Timon. Desta vez, o suspeito é um pastor. A gente te conta como ficará o funcionamento do comércio no dia de Corpus Christi. E no esporte, delegação do MAC viaja para jogo contra o Anápolis. Está no ar a edição do Jornal Central desta sexta, 29 de maio de 2026.
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1: O Maranhão tem previsão de chuvas intensas nesta sexta-feira, com maior volume na faixa norte do estado e risco de temporais no litoral, incluindo São Luís. O IMET mantém dois alertas de chuvas intensas, válidos até amanhã deste sábado. O alerta laranja de perigo atinge 26 cidades, entre elas, municípios da região metropolitana, Alcântara, Pinheiro, Cururupu, Carutapera, Cândido Mendes e Humberto de Campos. Já o alerta amarelo de perigo potencial abrange 87 municípios, incluindo Barreirinhas, Chapadinha, Itapecuru, Rosário, Tutóia, Viana, Zé Doca, Morros, Santa Rita e Vargem Grande. Em São Luís, sol com algumas nuvens, chuva ao longo do dia e da noite com máxima de 31 graus. Em Imperatriz, a previsão é de sol com muitas nuvens, períodos de céu nublado e temperatura máxima de 32 graus. O Maranhão ultrapassou a marca dos 5 milhões de eleitores aptos a votar este ano. Humberto Fernandes.
2: O Maranhão alcançou a marca de 5.192.144 eleitores aptos a votar, segundo dados divulgados pelo Tribunal Regional Eleitoral após o fechamento do cadastro eleitoral para as eleições de 2026. O número é o maior já registrado no estado e reflete o volume de atendimentos realizados pela Justiça Eleitoral nos últimos meses. Ao todo, foram concluídos 693.315 atendimentos, incluindo a emissão de 168.891 novos títulos eleitorais, 406.775 revisões cadastrais e 116.066 transferências de domicílio eleitoral. Outro destaque é o avanço da biometria, que já está cadastrada para cerca de 95% dos eleitores maranhenses. Segundo o Tribunal Regional Eleitoral do Maranhão, o número de eleitores sem biometria foi reduzido para 248.306 pessoas. Com os dados definidos, o TRE já iniciou os preparativos para a organização das eleições.

0: de 2026. Central de Notícias Brasil, de São Luís, Humberto Fernandes.
1: O DENIT autorizou o início dos projetos de engenharia para a restauração e duplicação da BR-316 no trecho entre Peritoró e Caxias, no Maranhão. O trecho contemplado tem 41 quilômetros de extensão e receberá um investimento de cerca de R$3 milhões para a elaboração dos projetos. Nesta etapa, ainda não está previsto o início das obras. O trabalho será voltado à definição dos detalhes técnicos necessários para a futura duplicação da rodovia.
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1: Polícia Federal investiga fraudes em contratos de crédito rural na Baixada Maranhense. Repórter Batista Peixoto.
3: Polícia Federal deflagra operação contra fraude em crédito rural envolvendo imóvel em Turilândia. A Polícia Federal deflagrou ontem uma operação com o objetivo de apurar fraudes relacionadas à contratação de operações de crédito rural. A investigação teve início após comunicação da Caixa Econômica Federal sobre indícios de irregularidades em operação financeira vinculada a imóvel rural localizado no município maranhense de Turilândia, aqui na Baixada. Na ação, foram cumpridos 6 mandados de busca e apreensão no Distrito Federal e nos estados de Goiás e do Rio de Janeiro. Também foi determinado bloqueio de ativos, apreensão de veículos automotores e indisponibilidade de bens imóveis de 11 investigados até o limite de 9,6 milhões de reais para cada um. As apurações indicam que recursos obtidos por meio da operação de crédito teriam sido distribuídos entre pessoas físicas e jurídicas ligadas ao grupo investigado. Os investigados poderão responder pelos crimes de estelionato qualificado, falsificação de documentos, de falsidade ideológica, de uso de documento falso, de lavagem de dinheiro e de associação criminosa. De Pinheiro, na Baixada Maranhense, Batista Peixoto.
1: A seguir, mais um caso suspeito de abuso sexual contra menor de idade na cidade de Timon.
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5: Guarda municipal é morto a tiros no interior do Maranhão. Jauber Pereira.
6: Lucas Soares Alves, de 29 anos, foi morto a tiros na madrugada dessa quinta-feira na rua Duque de Caxias, no centro de Luiz Domingues. Segundo informações, a vítima foi atingida por cerca de 4 disparos de arma de fogo efetuados por pelo menos 2 homens ainda não identificados. Lucas chegou a ser socorrido e encaminhado ao hospital da cidade, mas não resistiu aos ferimentos e morreu antes de chegar à unidade de saúde. Os tiros atingiram a região da cabeça, segundo informações. Ainda segundo a polícia, o guarda municipal estava de folga e usava roupas civis no momento do crime. A arma funcional dele foi encontrada ao lado do corpo, intacta e sem sinais de uso. No local do homicídio, equipes policiais recolheram um projétil com características compatíveis com calibre 38, que será submetido à perícia. Testemunhas relataram que os suspeitos fugiram logo após os disparos. As investigações estão avançadas e já há identificação de possíveis envolvidos de forma indireta no caso. A Prefeitura Municipal de Luiz Domingues publicou nota manifestando profundo pesar pelo falecimento do servidor público e destacou que Lucas exerceu importantes funções no município, atuando como vigilante, conselheiro tutelar e atualmente como guarda municipal. Central de Notícias Brasil. Central de Notícias Brasil, Jauber Pereira.
5: No município de Timon, pastor foi preso, investigado pelo crime de abuso sexual contra a própria enteada de apenas 13 anos. Repórter Taliana Luiz.
7: Um pastor evangélico de 53 anos foi preso nesta quinta-feira no município de Timon, suspeito de estupro de vulnerável contra a própria enteada, uma adolescente de 13 anos. Por envolver a adolescente, os detalhes da ocorrência são tratados sob sigilo, conforme prevê a legislação brasileira. Ao deixar a delegacia para realizar o exame de corpo de delito, o suspeito negou as acusações e afirmou que é inocente. Segundo ele, a denúncia teria sido motivada por conflitos familiares e por uma suposta perseguição.
8: Não fiz nada.
9: Quer falar alguma coisa a respeito desse caso abertamente?
8: Não, vou falar depois.
9: Foi essa adolescente mesmo que lhe denunciou?
8: Não, foi uma irmã dela que morava em São Luís, que não gostava de mim, e combinaram para destruir meu casamento com a mãe delas e inventaram isso aí.
9: E agora?
8: Não, eu preciso falar com o advogado, para falar com o juiz, que eu tenho provas.
10: O senhor tem álibi para provar o contrário?
8: Eu tenho.
7: O caso está sendo apurado para esclarecer as circunstâncias dos fatos. Central de Notícias Brasil, de São Luís, Taliana Luiz.
5: A Polícia Civil do Maranhão prendeu um homem investigado por estupro de vulnerável contra a própria irmã menor de idade. O caso é apurado em Vila Nova dos Martírios e os crimes teriam ocorrido entre os anos de 2024 e 2025. O suspeito foi localizado e preso na cidade de Açailândia. Após os procedimentos na delegacia, ele foi encaminhado à unidade prisional, onde está à disposição da justiça. A identidade da vítima é mantida em sigilo, conforme prevê a legislação de proteção à criança e ao adolescente. Estados Unidos passarão a designar o CV e PCC como organizações terroristas. Daniela Longuinho.
11: As medidas serão adotadas com base na seção 219 da Lei de Imigração e Nacionalidade e em uma ordem executiva do presidente Donald Trump. O secretário de Estado, Marco Rubio, ressaltou no comunicado que o Comando Vermelho e o PCC são as duas organizações criminosas mais violentas do Brasil. Segundo Rubio, juntas elas comandam milhares de membros e têm orquestrado ataques brutais contra policiais brasileiros, autoridades públicas e civis. O secretário de Estado americano destaca ainda a influência das duas organizações e suas redes ilícitas, que se estendem muito além das fronteiras do Brasil, alcançando outros países das Américas. O governo brasileiro vinha tentando, nos últimos meses, evitar essa designação por avaliar que a medida poderia abrir caminho para uma ação militar dos Estados Unidos no Brasil ou para aplicação de sanções severas em setores econômicos e financeiros. Na avaliação de especialistas, esta designação representa um potencial risco à soberania brasileira e pode prejudicar até mesmo os esforços de cooperação investigativa entre os países, já que alteraria o nível de sigilo das informações compartilhadas entre os órgãos de segurança, centralizando-as na CIA, a Central de Inteligência dos Estados Unidos, ou em órgãos militares. Neste novo mandato, Donald Trump vem reorientando a política externa de Washington em relação à América Latina, direcionando sua máquina de guerra para a região sob a justificativa de combater o que chama de narcoterrorismo. Nos últimos meses, forças militares dos Estados Unidos bombardearam diversas embarcações no Caribe, fora da jurisdição norte-americana, sob a alegação de combate ao terrorismo. No início do ano, a invasão do território venezuelano, que resultou na deposição e captura do então presidente Nicolás Maduro e sua esposa Cília Flores, também foi justificada com base no combate ao narcoterrorismo. O alcance de ações semelhantes em território brasileiro com base nesta nova designação, apesar de incerto, torna-se um risco real. No início deste mês, em visita aos Estados Unidos, o presidente Lula discutiu com Donald Trump na Casa Branca a adoção de frentes de trabalho entre os dois governos para asfixiar financeiramente as organizações criminosas transnacionais que atuam no Brasil e nos Estados Unidos. Da Rádio Nacional em Brasília, Daniela Longuinho.
5: A seguir, 17 deputados do Maranhão votaram a favor do fim da escala 6x1. A gente te conta quem foi que votou contra.
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5: A Câmara Municipal de Nina Rodrigues cassou nesta quinta-feira o mandato do vereador Thalisson Berg do Progressistas por quebra de decoro parlamentar após denúncias envolvendo recursos do Fundeb. A cassação foi aprovada por 7 votos favoráveis e 1 abstenção após a conclusão dos trabalhos da comissão processante. Segundo a denúncia, o parlamentar teria recebido de forma irregular valores e abonos do Fundeb no município de Vargem Grande, mesmo após ter sido eleito vereador em Nina Rodrigues. O relatório da comissão recomendou a perda do mandato e o parecer foi aprovado pela maioria dos vereadores presentes na sessão. Na Assembleia Legislativa do Maranhão, a reforma do mercado central em São Luís, índices de violência e aprovação de projetos foram alguns dos destaques da sessão desta quinta-feira. A repórter Milena Dutra tem um resumo.
15: O deputado Jota Pinto falou sobre a situação do mercado central fechado para a reforma.
16: Eu faço um apelo também, mais uma vez, à prefeita Ismênia. Pelo menos coloque o tapume ali, já que diz que vai começar a obra, já teve licitação. É importante preservar esse patrimônio do povo de São Luís. Então, essa é uma preocupação que eu trago para essa casa. Preocupação maior, tá? Quebrou os comerciantes em volta do mercado central. Ninguém vende mais, porque ninguém está indo lá fazer compra nenhuma. E aí, gente, como fica a situação desse povo? Portanto, esse é o apelo que eu faço. Que a gente possa preservar, que se vai construir, que se coloque menos os tapumes ali para evitar os vândalos.
15: O deputado Carlos Lula denunciou problemas nos serviços de saúde oferecidos na rede pública estadual. O deputado Dr. Iglésio falou sobre os índices de violência no estado. Na ordem do dia, os deputados aprovaram um projeto de lei ordinária de autoria do deputado Júlio Mendonça, ao qual foi anexado o projeto de lei ordinária de autoria do deputado Jota Pinto, que dispõe sobre a segurança e a regularização de estruturas de reservação de água, situadas em áreas de influência de rodovias estaduais do Maranhão.
5: A Câmara dos Deputados aprovou nesta semana a PEC que reduz a jornada semanal de trabalho de 44 para 40 horas e prevê o fim da escala 6x1. Entre os parlamentares maranhenses, 17 votaram a favor da proposta e apenas 1 votou contra. O único voto contrário do Maranhão foi do deputado Paulo Marinho Júnior, do PL. A proposta também garante 2 folgas semanais sem redução salarial para os trabalhadores. No próximo bloco, a gente fala sobre o feriado de Corpus Christi e como ficará o funcionamento do comércio.
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12: Amanda é casada com André. Eles têm uma filha e são muito felizes. André trata sua companheira com respeito e amor. Infelizmente, isso nem sempre é a realidade. 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Nesse contexto, surge o Observatório Maranhense do Feminicídio e das Tentativas de Feminicídio, um projeto de lei da deputada Iracema Vale, aprovado pela Assembleia Legislativa do Maranhão. 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
5: O comércio de São Luís poderá funcionar durante o feriado de Corpus Christi no dia 4 de junho, desde que as empresas cumpram as regras previstas na convenção coletiva da categoria. As lojas de rua e centros comerciais poderão abrir das 8 às 18 horas, enquanto as lojas em shoppings estarão autorizadas a funcionar das 10 às 22 horas. Essas regras não se aplicam a farmácias e supermercados que possuem convenção coletivas específicas por serem considerados serviços essenciais. Plataforma de autoexclusão de bets já soma 570 mil cadastros de brasileiros. Rodrigo Rezende.
18: Pelo menos 570 mil pessoas já fizeram cadastro na plataforma de autoexclusão para acesso a sites de apostas. O sistema do Ministério da Fazenda traz a possibilidade do bloqueio voluntário em todas as bets legalizadas no Brasil. De acordo com o Ministério, do total de cadastrados, 207 mil usuários apontaram a perda de controle sobre o jogo e os impactos na saúde mental como principais motivos para a autoexclusão. O vício em jogos de azar, conhecido como ludopatia, atinge milhares de brasileiros, como alerta o senador Humberto Costa, do PT de Pernambuco.
19: Dados da Organização Mundial da Saúde apontam que a taxa de dependência em jogos de azar pode variar de 1% a 3% da população adulta. Se aplicarmos essa proporção ao Brasil, estamos falando de até 4 milhões de brasileiros já em situação clínica de vício.
18: Caso você deseje bloquear o seu próprio acesso aos sites e sistemas regularizados de apostas no Brasil, basta acessar autoexclusãoapostas.fazenda.gov.br. Lembrando que o exclusão é sem o tio. Você deve ter uma conta gov.br para fazer a solicitação e seu CPF será bloqueado em todas as casas de apostas. Da Rádio Senado, Rodrigo Rezende.
5: O aeroporto de São Luís deve receber cerca de 197 mil passageiros entre 1º e 30 de junho, período das festas juninas no estado. A previsão representa um crescimento de 15% em relação ao mesmo período de 2025, quando 171 mil pessoas passaram pelo terminal. Na comparação com 2024, o aumento é de 37%, enquanto em relação a 2023, a alta chega a 32%. Além das festas juninas, destinos como os Lençóis Maranhenses também contribuem para o aumento na procura por viagens ao Maranhão nesta época do ano.
4: Esporte.
5: Delegação do MAC viaja para jogo contra o Anápolis. Repórter Jalber Pereira.
6: Nessa quinta-feira, o Maranhão Atlético Clube finalizou a sua preparação no campo do SESI, no bairro do Araçagi, no município de São José de Ribamar. Nesta sexta, a equipe deixa a capital maranhense e faz escala em Salvador, na Bahia, e na sequência segue para Goiânia. De lá, a equipe segue de ônibus para Anápolis, onde vai enfrentar a equipe anfitriã no próximo domingo, às 18h30, em partida válida pela nona rodada do Campeonato Brasileiro da Série C. Para esse compromisso, o time maquiano não contará com o volante Rosivan, expulso no jogo passado, e o atacante Luiz Gustavo, que recebeu o terceiro cartão amarelo. No meio, o técnico Gerson Testoni tem as opções de Maurício e Rodrigo Oliveira para formar a dupla de contenção com Raílson. Já no ataque, Rafael e Felipe Salles tentam a vaga deixada por Luiz Gustavo. Na terceira divisão, o Maranhão tem 11 pontos conquistados e ocupa a 12ª posição na tabela de classificação. Com uma vitória diante do lanterna da competição, o MAC pode voltar ao G8. O time maquiano vem de 2 jogos sem vitória. Derrota por 2-1 para o Confiança em Sergipe e 0-0 contra o Caxias na última rodada em casa. Dos 8 jogos já disputados da Série C, o último jogo foi o único que a equipe não sofreu gol. O MAC deve ir a campo com a seguinte formação: Jean, Bal ou Maurício, Lucão, Kevin, André Radija, no meio de campo Raílson ou Rodrigo Oliveira ou Maurício e Vagalume. Will, Felipe Cruz e Rafael Felipe Salles. Maurício e Vagalume voltam de suspensão. Central de Notícias Brasil, Jalber Pereira.
5: 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A técnica é de Jami Chaves e a apresentação foi de Tereza Cristina. Estarei de volta na próxima segunda-feira, nesse mesmo horário, aqui na sua emissora. Obrigada sempre pela companhia. Tenham todos um bom fim de semana.
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1: Olá, amigos, a partir de agora sejam todos muito bem-vindos em mais uma edição do seu Central Esporte aqui na sua emissora. Nesta sexta-feira, hoje dia 29 de maio do ano de 2026, e vamos aos principais destaques de hoje. Maranhão. Bode Gregório deixa a capital maranhense para jogo diante do Anápolis no próximo domingo. Sampaio. Time tricolor se prepara para confronto diante da equipe do IAP também nesse final de semana. Moto. E o Papão do Norte treina no Castelão para jogo decisivo diante do Maracanã. Também teremos informações sobre a Copa da BR de Seleções Municipais, que realiza o segundo congresso técnico. Também teremos informações sobre o projeto social que estimula estudos e práticas esportivas a crianças da capital maranhense. E teremos informações da Fórmula 1. Mônaco vai sediar a próxima corrida. Também teremos informações sobre o atacante Neymar, que pode ficar fora do jogo contra Marrocos na estreia da seleção brasileira na Copa do Mundo deste ano. Estas e outras notícias você vai acompanhar a partir de agora no seu Central Esporte, que já está no ar.
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1: É o Central Esporte aqui pelas ondas da sua emissora. Você já sabe, todos os dias de segunda a sexta-feira temos um encontro marcado sempre neste mesmo horário aqui na sua emissora para falarmos de esporte, em especial o futebol, que é a paixão nacional. Acontecendo um evento esportivo na sua rua, no seu bairro, na sua cidade ou na sua região, você pode interagir conosco e trazer as informações para que possam ser noticiadas também aqui no seu Central Esporte, que tem oferecimento de Mundo da Mídia. 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E vamos começar o programa de hoje trazendo as informações do Papão do Norte aqui dentro do seu Central Esporte. Moto. Time rubro-negro treina no estádio Castelão para jogo decisivo deste final de semana diante da equipe do Maracanã, um dos representantes do estado do Ceará na quarta divisão. Quem tem mais informações da equipe rubro-negra é ele. Alô, alô, Roberto Ramos, é com você.
2: Olá, Jalber Pereira, um grande abraço aos amigos ligados no Central Esportes. Vamos destacar o time do Moto Clube, hein? O Moto, que fez ontem à tarde penúltimo treino antes da partida de sábado contra o Maracanã no estádio Castelão. Treino muito intenso e hoje, sexta-feira, fecha a preparação, faz um treino mais leve com os ajustes finais do técnico Fernando Tonet para aquela equipe que ele quer colocar em campo. O time poderá ter até 2 mudanças na sua formação, no gol e na defesa. Na defesa, o Vitor Souza entra no lugar do Washington, que foi dispensado essa semana, vai fazer dupla de zaga com o Denilson. Na direita, ele pode utilizar o Marquinhos Carioca ou até mesmo promover a estreia do recém-contratado Rony, jogador que estava disputando a segunda divisão do Campeonato Cearense pelo Guarani e Juazeiro do Norte, também pode ganhar condição nessa partida. São algumas mudanças que podem ser processadas na equipe do Motoclube de São Luís, mas o técnico mantém aquela base e vem atuando, principalmente com os três atacantes, o Arlen, o William e Juju. A provável formação: Bruno Cássio no gol, Marquinho Carioca, Vitor Souza, Denilson e Rômulo Carioca, Jair Alemão, Diego Valderrama e Atos, o Arlen, o William e Juju. Provável formação da equipe do Motoclube de São Luís. Vale destacar que o Moto segue com a venda de ingressos para o jogo deste sábado no Castelão, às 5 da tarde, contra o Maracanã. A diretoria do clube vai abrir apenas o setor de cadeira coberta. Preço do ingresso solidário, R$ 30,00, mais um quilo de alimento não perecível. Os ingressos estão à venda de forma online no ingresso SA, no aplicativo. O Moto espera contar com a força da sua torcida para vencer e voltar à zona de classificação da competição nacional. Um jogo estratégico para a equipe do Moto nessa Série D. Há duas rodadas do fim, o Moto que pode, como disse, ter novidade: a volta do goleiro titular Cássio e a estreia do lateral direito Rony, contratado junto ao futebol cearense. Portanto, no Castelão, a venda dos ingressos acontece no dia do jogo, no sábado, a partir das 10 horas da manhã. O Moto que, no primeiro turno, foi derrotado pelo Maracanã, lá no Ceará. Esse jogo é jogo de revanche. É claro que o time vai para cima para buscar um bom resultado diante do time cearense. Jogo de fundamental importância para as pretensões da equipe rubro-negra. Então, o Moto precisa do apoio da sua torcida e vai em busca dessa vitória, que será muito importante para a continuidade do clube nessa competição nacional. Informações do Moto para o Central Esportes.
1: Muito obrigado ao grande Roberto Ramos, aí trazendo as últimas do Papão. Papão que vai buscar a sua reabilitação na Série D depois de ter perdido por goleada por 4-0 para o Sampaio na rodada anterior. O time do Moto, que é uma das equipes que estão ainda na briga por uma das três vagas que ainda restam nesse grupo C6 do Campeonato Brasileiro de Futebol. Até o momento, somente o Iguatu já está com a sua classificação garantida. As equipes do Parnaíba, o Maracanã, Motoclube Sampaio Corrêa e até o IAP, que tem chances remotas, todas essas equipes ainda estão na briga. Teremos esse jogo da oitava e também na nona rodada para podermos conhecermos quem será os outros três representantes do grupo C da Série D do Campeonato Brasileiro de Futebol. Mas agora vamos falar de projeto social, um projeto, um trabalho importante que tem na capital maranhense. Olha, esse projeto estimula estudos e prática esportiva a crianças da capital do estado. Quem tem mais informações é ela, Taliana Luz.
3: O projeto Educação e Esporte Escolinha de Futebol segue transformando a vida de crianças no bairro Altos do Calhau, em São Luís. A iniciativa une prática esportiva e reforço escolar para incentivar a formação cidadã de crianças entre 8 e 12 anos. Realizado com o apoio do governo do estado e das drogarias Globo, por meio da Lei Estadual de Incentivo ao Esporte, o projeto atende gratuitamente cerca de 60 crianças com treinos de futebol e acompanhamento pedagógico. O objetivo é mostrar a importância do esporte aliado à educação, contribuindo para o desenvolvimento físico, psicológico e social do aluno. Além dos treinos, as crianças participam de aulas de reforço escolar, atividades educativas e recebem acompanhamento de profissionais de educação física e pedagogia. Segundo o coordenador do projeto, Kleber Muniz, a participação das famílias tem sido fundamental para o sucesso da iniciativa. O projeto está em execução desde 2016 e já beneficiou mais de 350 crianças. Nesta edição, os participantes também receberam kits completos com uniforme, chuteiras, caneleiras, bolsa, squeeze e material escolar. As atividades acontecem semanalmente no campo da Associação do Altos do Calhau, onde as crianças também recebem lanche coletivo durante os encontros. Central de Notícias Brasil, de São Luís, Taliana Luiz.
1: Obrigado, repórter Taliana Luz, também participando conosco desse projeto que está em evidência, e vamos ficar na torcida para que outros projetos, não só na capital maranhense, como também no interior do estado, possam alavancar tanto os estudos dessas crianças, como também práticas esportivas. O esporte é muito bom, principalmente o que tange a questão da inserção social. Mas agora vamos falar de outro esporte. Olha, o Mônaco vai sediar a próxima corrida da Fórmula 1. Quem tem mais informações desse esporte é ele, Armando Capriotti. Alô, alô, Armando, é com você.
4: Alô, Jalber Pereira, amigos da Velocidade e aos apaixonados pela Fórmula 1 que nos acompanham no Central Esporte, a rádio que deixa você muito bem informado sobre o mundo da velocidade. O próximo dia 7 de junho, o grande prêmio será na cidade de Mônaco. Mônaco. Quem venceu em Mônaco no ano de 2022 foi o piloto Sérgio Pérez, que corria pela Ferrari. Já no ano de 2023, no circuito Monte Carlo, o piloto que venceu foi Max Verstappen. O ano de 2024, em Monte Carlo, quem venceu foi o piloto Charles Leclerc, que corre pela Ferrari e é de Mônaco, é o piloto de Mônaco. Já no ano passado, 2025, quem venceu foi o piloto Lando Norris, da McLaren. Lando Norris ganhou em 2025. Então, você observou que tem vários pilotos nesses últimos anos diferentes. E para a gente ter assim, um pouco na noção do circuito de Monte Carlo, o nosso saudoso Ayrton Senna é o rei de Mônaco, ainda é o rei de Mônaco, porque vai ser difícil um piloto bater o Ayrton Senna. O Ayrton Senna, ele ganhou o Grande Prêmio de Mônaco 6 vezes. Ele é o maior vencedor da história do circuito de Monte Carlo, com triunfo nos anos de 1987, 1989, 1990, 1991, 1992 e 1993. A gente vê aqui que ele ganhou 4 anos consecutivos, né? Então vai ser muito difícil se tirar esse recorde de Ayrton Senna. 90, 91, 92 e 93. Então, para relembrar ainda e detalhar essas grandes conquistas, a primeira vitória do piloto Ayrton Senna, ele estava dirigindo a Lotus. No ano de 1987, a primeira vitória do Ayrton Senna na Lotus, um carro que não tinha muita expressão. As outras vitórias foram em 1989 a 93. Conquistou, aliás, e conquistou 5 vitórias consecutivas pilotando a McLaren, o que consolidou seu apelido em rei de Mônaco, rei do Principado Mônaco. Então, Ayrton Senna vai ser muito difícil a ser batido. Então, anotem na sua agenda, no próximo dia 7 de junho, o Grande Prêmio de Mônaco. Notícia da Fórmula 1 no Central Esportes.
1: Obrigado, repórter Armando Capriotti, também participando conosco. Agora vamos a um breve intervalo. Na volta, tem mais Central Esporte para você pelas ondas da sua emissora. Estante só.
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4: De volta com o seu Central Esporte aqui pelas ondas da sua emissora e oferecimento de Rubrax. 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E vamos continuar girando com as informações do seu clube aqui dentro do seu Central Esporte. Agora vamos trazer informações do Macão Machão da Ilha aqui dentro do seu programa esportivo. Maranhão. Nessa quinta-feira, o Maranhão Atlético Clube finalizou a sua preparação no campo do SESI, no bairro do Araçagi, no município de São José de Ribamar. Nesta sexta, a equipe deixa a capital maranhense, faz escala em Salvador, na Bahia, e na sequência segue viagem para Goiânia. De lá, o time segue de ônibus para a cidade de Anápolis, onde vai enfrentar a equipe anfitriã no próximo domingo, no horário das 18h30, em partida válida pela nona rodada do Campeonato Brasileiro da Série C. Para esse compromisso, o time maquiano não contará com o volante Rosivan, expulso no jogo passado, e ainda o atacante Luiz Gustavo, que recebeu o terceiro cartão amarelo. No meio, Gerson Testoni, o treinador, tem as seguintes opções: o Maurício e também o Rodrigo Oliveira, para formar a dupla de contenção com o Raílson. Já no ataque, Rafael e Felipe Salles tentam a vaga deixada por Luiz Gustavo. Na terceira divisão, o Maranhão tem 11 pontos ganhos e ocupa a 12ª colocação na tabela de classificação. Uma vitória diante do lanterna da competição deixará o MAC no G8. O time maquiano vem de 2 jogos sem vitória. Derrota por 2-1 para o Confiança jogando em Sergipe e 0-0 contra o Caxias na última rodada jogando em São Luís do Maranhão. Dos 8 jogos já disputados na Série C na atual temporada, o último jogo foi o único que a equipe não sofreu gol. O MAC que deve a campo com a seguinte formação: Jean goleiro, na lateral direita Bal ou Maurício, a zaga com Lucão, Kevin e André Radija na esquerda, o meio de campo com Raílson, Rodrigo Oliveira ou o Maurício e o Vagalume. E no ataque, o Will, Felipe Cruz e Rafael ou Felipe Salles. Lembrando que Maurício e Vagalume, esses dois jogadores, não enfrentaram o Caxias porque estavam suspensos e agora terão a oportunidade de voltar diante da equipe do Anápolis. O Maranhão também conta que a equipe goiana possa jogar com uma equipe alternativa, uma formação alternativa, porque disputa outras competições naquela região. Vamos à classificação de momento, como está da Série C. O Paysandu é o primeiro colocado, tem 17 pontos, mesma pontuação do Brusque, segundo colocado. Terceiro, Ituano com 16. 15, o Guarani é o quarto. O Amazonas é o quinto com 13. O Maringá é o sexto com 13 também e o Caxias é o sétimo colocado com 12. Fechando o G8, o Floresta lá do Ceará é o oitavo colocado com 12 pontos. O Inter de Limeira é o nono colocado, está na posição intermediária também com 12 pontos, a mesma pontuação do Ferroviária de São Paulo, que é o décimo colocado. Com 11 pontos estão Santa Cruz na 11ª colocação e o Maranhão Atlético Clube é o 12º. O Ipiranga do Rio Grande do Sul, 13º com 10, mesma pontuação do Barra de Santa Catarina, que é o 14º. Na 15ª colocação está o Volta Redonda, que é o 15º colocado, tem apenas 8 pontos, mas a mesma pontuação do Figueirense, que vem na sequência. Agora as equipes que ocupam a zona do rebaixamento: Confiança, 17º com 7 pontos, o Botafogo da Paraíba, 18º com 6, mesma pontuação do Itabaiana, lá de Sergipe, que tem 19 pontos, enquanto que o adversário do MAC, o Anápolis, tem apenas 4 pontos conquistados, é o Lanterna, mas a equipe está priorizando outras competições que disputa naquela região, inclusive está na reta final da Copa Verde. Mas agora vamos falar de outra competição que está no período de organização. Olha, a Copa BR de Seleções Municipais realiza o seu segundo congresso técnico. Quem tem mais informações é ele, João Batista Varlan.
5: Aos amigos do Central de Notícias, Jalber Pereira, a Copa da BR de Seleções realiza o segundo congresso técnico para a organização da competição, com seleções das seguintes cidades que vão participar da competição: Boa Vista do Gurupi, Centro do Guilherme, Centro Novo do Maranhão, Governador Nunes Freire, Junco do Maranhão, Maracaçumé, Maranhãozinho, Nova Olinda do Maranhão, Presidente Médici, Santa Luzia do Paruá, e as seleções da região do Alto Turi. Já o Bé Pereira, o congresso técnico acontece na cidade de Governador Nunes Freire, no dia 30, às 9h30, para definição do chaveamento da competição. Já o Bé Pereira, aqui na cidade de Monção, o campeonato cinquentão tem 2 jogos no final de semana que vão marcar os jogos das semifinais dentro da competição. Vamos ter no sábado às 15h30 a seleção master da cidade de Pindaré-Mirim jogando diante do Bem de Santa Luzia. Vamos ter no domingo às 9h a seleção, o Barcelona de Vitória do Mearim, jogando diante da seleção de Igarapé do Meio. Jalber Pereira, aos amigos do Central de Notícias, um grande abraço. Uma satisfação sempre falar com vocês aqui da região, no Vale do Pindaré e também na Baixada Maranhense, o fera jovem do futebol moderno, porque com a gente sempre o futebol tem mais emoção.
4: Obrigado ao João Batista Varlan também participando conosco. E agora vamos trazer informações da seleção brasileira. Olha, Neymar pode ficar fora do jogo contra Marrocos na estreia da seleção canarinha na Copa do Mundo de 2026. Quem tem mais informações é ele, Bruno Mendes.
6: O atacante Neymar pode ficar fora da estreia da seleção brasileira na Copa do Mundo? Com a palavra, o médico do Brasil, doutor Rodrigo Lasmar.
7: Atualização sobre o jogador Neymar. Ele se apresentou ontem aqui na Granja Comari. Ele fez todos os exames médicos, os exames complementares, e terminamos com uma ressonância magnética que identificou uma lesão muscular grau 2 na panturrilha, não apenas um edema. O atleta, ele segue em tratamento. A nossa expectativa é que num prazo de 2 a 3 semanas ele esteja liberado. Claro, conosco ele está em tratamento intensivo, a gente tem condição de avaliar dia a dia essa evolução, mas a expectativa, a princípio, é essa.
6: Por enquanto, a comissão técnica da seleção descarta o corte do camisa 10 santista, que segue em tratamento. Nesta quinta-feira, pela Taça Libertadores da América, o Palmeiras se classificou ao golear o Júnior Barranquilla da Colômbia por 4-1 na capital paulistana. O Cruzeiro também carimbou o passaporte para a próxima fase ao vencer o Barcelona do Equador por 4-0 em Belo Horizonte. Nesta sexta-feira, acontece o sorteio dos confrontos das oitavas de final do torneio em Luque, no Paraguai, a partir do meio-dia. Da Rádio Nacional em Brasília, Bruno Mendes.
4: Ok, muito obrigado, repórter Bruno Mendes, também participando conosco. E olha só o que aconteceu, gente, olha só o que aconteceu. Destaque do Palmeiras na goleada por 4-1 sobre o Júnior Barranquilla da Colômbia. O argentino Flaco Lopes soube da sua convocação pela seleção argentina para a Copa do Mundo apenas em entrevista coletiva após o jogo da noite dessa quinta-feira. Ao ser perguntado sobre o assunto depois da partida, que garantiu a classificação alviverde para as oitavas de final da Conmebol Libertadores, o atacante iniciou a sua entrevista dizendo que a lista ainda não era a oficial. Logo depois, quando soube que o técnico Leonel Scaloni já havia divulgado a relação com o seu nome, o camisa 42 celebrou. Diz ele: "Estou sabendo agora, fico muito feliz pelo trabalho que venho fazendo e acreditaram em mim. No meu trabalho, tento levar esse jogo aí, tento jogar cada partida aí com muita dedicação." Foi o que disse o atacante argentino. A lista da seleção argentina foi divulgada 15 minutos antes de o Palmeiras entrar em campo. E Flaco Lopes foi titular, deu 2 assistências e participou da jogada do gol de Alan também. Ele foi substituído no segundo tempo, sob aplausos dos mais de 37 mil torcedores que se fizeram presente na arena. Com 14 gols e 9 assistências na temporada, o atacante se despediu do Verdão, pois agora se apresenta à seleção argentina para terminar a preparação de olho na Copa do Mundo. Além dele, Piquerez já está com a seleção uruguaia para terminar a recuperação de uma cirurgia antes da Copa do Mundo. No elenco do Palmeiras, ainda aguardam a lista oficial para disputar o Mundial os jogadores Gustavo Gomes, do Paraguai, Emiliano Martinez, do Uruguai, Sosa, também do Paraguai, assim como o Maurício e o Arias, que é da Colômbia. Então, portanto, aí, o Palmeiras é o segundo time brasileiro a mais ter jogadores convocados para o Mundial. O primeiro, todos já sabem, que foi o Flamengo. E chegamos ao final de mais um Central Esporte. Fica o convite para que possamos nos encontrar na próxima segunda-feira, neste mesmo horário. Tenham todos um excelente final de semana e até nossa próxima oportunidade.
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3: Olá, gente amiga, estou de volta aqui no Clube do Brega, nesta sexta-feira legal, tarde maravilhosa, hoje é 29 de maio, estou de volta com vocês.
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3: Aqui no seu programa preferido, aqui de todas as tardes, estou de volta com vocês. Aqui são 14 horas e 13 minutos. Gente, hoje é dia da agenda do ouvinte, tá todo mundo ligado, tá todo mundo curtindo a nossa programação. Hoje é dia da agenda do ouvinte. Alô pra todo mundo, nosso amigo Joaquim da Acordeon, está ligado com a gente, boa tarde a todos vocês aí do Bairro Novo, galera do Bairro Novo, Vila Iraci, pessoal do Bairro Sales, pessoal aqui da 7 de setembro, São Francisco, todas as ruas de Nova Olinda, aonde você estiver ligado aqui no 87,9, Bairro do Trator, Bairro da Piaba, acerto aqui do centro. Toda essa rapaziada ligada com o nosso programa, muito boa tarde a todos vocês aqui, sintonizados aqui na melhor, na 87,9, indo mais longe para ficar pertinho de vocês. Eu sou Antônio Santos e vou ficar na tua companhia até às 16 horas aqui no, na Agenda do Ouvinte, nesta sexta-feira legal, tarde maravilhosa.

isso aí, tá começando o programa Clube do Brega nessa tarde maravilhosa, abençoada de Deus, né? Quem foi que saiu de casa, quem foi que fez a sua oração, certo? Que Deus abençoe nós todos nessa tarde maravilhosa, né? A gente pede a proteção de Deus, né? A benção de Deus para iniciar mais um trabalho, né? Ou seja em casa ou no trabalho, tá certo? Você que tá aí na estrada, sempre tem que estar com a proteção de Deus, tá? Então a gente inicia o nosso programa pedindo, né, toda a proteção de Deus, que Deus nos abençoe grandemente, todos os nossos ouvintes, todos os nossos ouvintes, toda a nossa cidade, todo o nosso estado do Maranhão, Brasil e o mundo, que reine a paz para todos, aqui em nome do nosso Criador, tá certo? Olha, 14h17, aqui na melhor...

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Beleza, legal, estou de volta aqui no 87,9, indo mais longe para ficar bem pertinho de vocês. Aproveitando aqui para mandar um alô para a galera do CETA, pessoal aí do CETA, sempre ligado com a gente aí, o Centro Educacional Terezinha Alves Rocha, tá bom? Alô aí para Raquel, para Piedade, Juliana, Verônica, Eusilene, Ciene, Deidiane e Luciene, né? Nosso amigo Dedec e André, nosso amigo Cícero Ferraz, Pereira, Robson, professor Robson, professor Danilo, toda essa galera aí do Centro Educacional Terezinha Alves Rocha. A galera tá ligada com a gente. Seu Henrique, seu Henrique aí na quinta quadra da B5. Alô, seu Henrique, boa tarde para você. E também um alô aqui para Diego no Café da Mata, tá bom? Nosso amigo Fiapo Alagoano, que agora é Fiapo taxista agora, né? E um alô também para Zélia e seu Raimundo Garimpeiro aqui no Café da Mata. Boa tarde para todos vocês ligados com o nosso programa. Vou mandar um alô aqui para Peixaria Peixe Vivo. A galera aí está ligada com a gente, Enoque Federal, Neguinho Garimpeiro, Genilson, especial. Toda essa galera aí do Mercado do Peixe. Nosso amigo Chagas e também Edson do Jaconical A1. Alô, galera do Jaconical A1 também, pessoal tá ligado com a gente. O Edson e seu Chagas aí do Jaconical A1 diz que a audiência lá todos os dias na sua residência, ele sintoniza aqui o nosso programa. Obrigado pelo carinho, seu Chagas e também o Edson. Vou mandar um alô também para Valdir. É, o Valdir, que é filho de Dona Maria da Glória. Alô, Valdir, meu irmão. E também para um alô para o Valdo, para o Paulo. Também mandar aqui um alô para Zé Domingos. Toda essa galera aí, seu Cláudio na quadra 2. E também mandar aqui um alô também para seu Chicó e Dona Mariquinha, aqui na Rua da Baixada. Também sempre sintonizado com o nosso programa. Boa tarde para vocês. Vou mandar um alô para Ivani, na Rua dos Americanos. Também para o nosso amigo Darlan, Careca Taxista, também ligado com a gente, Valdemir Santos, Elisete na Rua da União, Dona Tereza, Branco no Rio de Janeiro. Alô, Branco, meu irmão, cadê você, nosso amigo Branco? Rio de Janeiro, tá ligado com a gente. O homem tá sintonizado. Seu Nego mecânico aqui, juntamente com Pedro Filho, Jocivan, Demais, Seu Domingos. Sempre ligado aqui também no nosso programa. Hoje é dia da agenda do ouvinte. Muita coisa boa aqui no nosso programa para você que está sintonizado. Olha, 14 horas e...

Beleza, galera? Estou aqui no Clube do Brega, já são 2h30, são 14h30 aqui na 87,9. Vou mandar um alô aqui para Eliane, carequinha na quadra 11, pessoal, estão ligados com a gente lá na quadra 11. Muito boa tarde a todos vocês aí da quadra 11, obrigado pelo carinho da audiência, para você que está curtindo a gente, vem curtindo aqui o nosso programa. Para você que está na 87,9, obrigado pelo carinho de audiência. Muito obrigado a todos. Ligadinho aqui na Rádio 10 da cidade.

Vamos lá, vamos seguindo com o nosso programa. Quero mandar um alô aqui para o comercial, o pessoal do Comercial Amaral, a dona Morena e também seu Egídio aqui na Rua da Baixada. Na segunda quadra da B4, o seu Bentivi, ligado com a gente. Obrigado pelo carinho da audiência.

0: Olá, vamos mandar um alô aqui para Dona Francisca aqui no bairro do Tratu. Bem de frente aqui a casa da Dona Lidinha. Alô, Gil, nosso amigo Gil, Lidinha, Dona Yolanda da B1. É, lá na quadra B1, obrigado pelo carinho de sintonia de todos vocês. Ligado aqui na melhor. Olha, mandar um alô também para Neném e Erivana B4. Pessoal aí que estão ligados com a gente, obrigado pelo carinho de sintonia. É, Raimundo José, meu irmão, cadê você do Papo Legal, Raimundo José? 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
0: Oi pro nosso DJ Jackson Black, a galera tá ligado também, o DJ Download, toda essa galera, Chaga Roots. Manda lá, alô aí pro nosso amigo Augustinho aqui na quadra 3. Alô, seu Augustinho, seu Pereira, muito boa tarde a todos vocês.
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0: Vamos lá, vamos curtindo aqui o nosso Clube do Brega, super animado nesta sexta-feira.

Valeu, galera, valeu, valeu, valeu. Muito boa tarde para você. Chuvinha legal agora nesse momento. Que beleza. Que legal, gente amiga, você ligado com o nosso programa nesse. Agora sim, né? 32 é a temperatura, o céu está parcialmente ensolarado, mas nesse momento está caindo uma chuva, né? A chuva das 14h39, né? É chuvinha bacana para esfriar o calor, muito legal para você aí, ó. Muito legal essa chuvinha lá. Né? Você com o radinho ligado, curtindo aqui a nossa programação. Chuva forte aqui, hein? Bacana, chuvazinha para esfriar o calor aqui, aqui em Nova Olinda.

Valeu, valeu, você curtiu música na voz, qual é a música na voz de Vanderlei Andrade, para você aqui no nosso programa. Vamos mandar aqui um alô, aqui vai para a segunda quadra da B1, Ítalo, Vinícius, Camila, seu Chicão, muito boa tarde aí para seu Chicão, para Camila, para Vinícius, para Ítalo. E um alô para dona Eliane, na Rua das Flores, na quadra 3. Vou mandar um alô para Marinaldo e dona Salu, da quadra 3. Ligado aqui com o nosso programa. Ó, José Francisco, na Galeteria Pimenta. Nosso amigo Nena Pedreiro, tá certo? Nesse momento ele tá tirando aquele, né, aquela soneca bacana. Alô, seu Nena. Vou mandar um alô aqui para seu Zé, né? Seu Zé aqui no bairro da Piaba. Alô, seu Zé, aqui no bairro da Piaba. Mandar aqui também um alô, vai para Lentinha e o Gil, dona Yolanda, toda essa galera aqui do bairro do Trator. Um alô também vai para João de Deus Reis, dona Tiane, seu Chico, estão ligados com a gente também. Joaquim Garimpeiro aqui na Rua Holanda, Armando, alô seu Armando na quadra B3, seu Joaquim Garimpeiro aqui na Rua Holanda, Damião aqui na Rua Alto Alegre. Lá em Alto Alegre, nossa amiga caçula da Malharia, boa tarde para vocês da cidade de Alto Alegre do Maranhão. Um alô também aqui para Fagner e dona Graça Costureira aqui na Rua Holanda. Alô nosso amigo Fagner e também dona Graça Costureira da segunda quadra da B4. Um alô aí para o nosso amigo Seu Bentivi e o Paulo Lubar aqui na B4, tá certo? Muito legal para vocês, olha, 14h45, hoje é dia da agenda do ouvinte.

0: Aí, você curtiu música feiticeira aqui no nosso programa. Obrigado pelo carinho da audiência. Vamos ao nosso apoio cultural da volta, tem muito mais.
1: 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Não saia daí.
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0: Olá, gente, estou de volta aqui no 87,9, aqui no dia da agenda do ouvinte. Obrigado pelo carinho da sintonia. Olha, 14 horas e mais 58 minutinhos aqui na agenda do ouvinte, tá certo? Para você que está ligadinho aqui com o nosso programa, obrigado pelo carinho da audiência, de todo mundo ligado aqui com a gente, tá bom? Quero mandar um alô, vou mandar aqui um alô para Silvana na Pedreira 2, está ligado com o nosso programa aqui pelo aplicativo no celular. Muito obrigado pelo carinho da audiência, uma boa tarde especial para você, para toda a sua família, que Deus abençoe você sempre, tá bom? Alô para você, para seu esposo e toda a sua família. A nossa amiga Silvana, lá na Pedreira 2, sempre ligadinha aqui no nosso programa. E a gente agradece o carinho e a sintonia. Vamos ao telefone, quem? Alô?
1: Alô, José Vieira, aqui da Rogênio Ribeiro.
0: Diga aí, Zé Vieira.
1: Rapaz, vou querer um forrozinho aí da mulher chorona. Chora que nem sofona.
0: Quem é?
1: Agradecer para todos os ouvintes aqui da nossa região, Pedreira, Fazeira, Pelônia, Quadra 7, Quadra 8, Mata de Luiz, que sempre estão ligadinhos no seu programa.

lá no Bairro Novo, está ligado com a gente também ali na... A nossa amiga Nazaré, meu irmão, aí do Clube da Nazaré, Bar da Nazaré, tá bom? Aí no Bairro Novo, Dona Nazaré, boa tarde pra vocês aí, toda essa galera do Bairro Novo, Vila Iraci. Obrigado pelo carinho de audiência.

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1: Olá, gente, 15 horas e mais 4 minutos aqui na cidade de Nova Olinda do Maranhão. Ontem, tá certo? Ontem o prefeito esteve acompanhando de perto as, né, as obras de finalizações do novo matadouro municipal, né? Foi ontem, né, que o prefeito esteve lá acompanhando as finalizações do novo matadouro, né, das obras da finalização do novo matadouro municipal, que já se encontra em fase final da construção, né? Um importante investimento que vai garantir estrutura, higiene, qualidade, né, e melhores condições de trabalho, fortalecendo a produção local e trazendo mais dignidade para a população de Nova Olinda do Maranhão. Mas o prefeito esteve lá

0: Quem vai falar dessa ação é o prefeito. Vamos ouvir o que ele falou lá nessa visita lá do Matadouros.
1: Do nosso tão sonhado Matadouros.
0: Vamos aqui do começo, né?
1: Olá, pessoal, minha gente amiga, Nova Olinda do Maranhão, boa tarde. Pessoal, hoje dia 28 de maio, nós já estamos nesse momento aqui no terreno do nosso tão sonhado Matadouro Público Municipal. Isso mesmo, uma obra muito importante, aonde eu quero agradecer o nosso deputado federal André Fufuca por ter designado para Nova Olinda do Maranhão um convênio onde foi feita a construção do prédio. Vocês podem analisar e observar aí com as imagens que o prédio está completamente pronto para ser entregue. E também o nosso deputado André Fufuca novamente tem nos ajudado com um novo convênio onde nós estamos agora fazendo a limpeza do terreno para a construção do curral, para a construção das bacias. E, é claro, a compra dos equipamentos do nosso tão sonhado matadouro público municipal. E podem ter certeza que logo, logo, pessoal, eu estarei aqui de volta anunciando o dia da nossa tão sonhada inauguração, tá bom? Segue a gente aí, que nesse momento nós estamos fazendo a limpeza do terreno para a construção do curral do nosso matadouro municipal, onde eu tenho certeza que será uma obra de grande importância, não só para os nossos açougueiros, não só para os nossos criadores de gado, mas principalmente para toda a população da nossa querida amada cidade. E assim que a gente segue, trabalhando incansavelmente, porque esse é o nosso lema, trabalhar pelo povo da nossa cidade, Nova Olinda do Maranhão. Valeu!
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0: Beleza, vamos aí, olha, 15 e 7, tá aí as palavras do prefeito Ari Menezes, né, que só esta semana, né, teve duas frentes de serviço, a reforma aqui do hospital, que vai acontecer, né, a reforma do hospital, e também vai acontecer também aqui a frente de serviço da Praça da Família e agora o Matadouro, né, o prefeito está trabalhando, tá... levando o trabalho para frente, né? Tá aí o prefeito mais uma vez aqui, lá, né? Lá no Matadouros. Você ouviu as palavras dele aí, ele mesmo falou que o Matador vai funcionar, vai trazer aí muito, vai ser muito bom para o município de Nova Olinda o funcionamento desse Matadouro. Vai dar certo, né? O homem está trabalhando, prefeito de primeira. Vamos lá, olha, 15 e 7, vamos trazer mais sucesso para você, quem está participando do nosso programa. Vamos ver aqui quem é que está participando do nosso programa. Mandar um alô aqui para o nosso... aqui é o ouvinte, diz assim, olá, boa tarde. Para você colocar aqui a música para Dona Alda, aqui na Rua São Francisco, tá bom? Está ouvindo aqui vocês, tá certo. Obrigado pelo carinho da audiência. Vou mandar aqui um alô para nossos amigos aqui da Rua São Francisco. Todos vocês aí que estão com o radinho ligado. Vou mandar um alô aqui para Aldimar e também para o nosso amigo Elvis, aqui na DS Creative, né? DS Creative, a nossa amiga Aldimar e também... o nosso amigo Elvi, aqui da DS Criativo. E um alô para a vozinha Alda e o esposo dela, que é o vozinho Demar, os dois sempre ligados com a gente. Um alô para a Juliana, não sei se ela está por aí, a Juliana, né, e para todos vocês aí que estiverem na escuta do programa. Ela está pedindo uma música, né? Já eu vou colocar uma música. Vou colocar uma música aqui para minha vozinha. Vamos lá. Vamos colocar aqui uma música aqui para nós, a minha vozinha. Vamos lá, vamos trazer música.

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1: Valeu, tá aí, você está na melhor, na 87,9. Vamos aqui. Hoje não tem agenda do ouvinte, hoje não tem o Minuto da Notícia, por causa aqui da agenda do ouvinte, né? Na sexta-feira, durante a semana, a gente não manda alô para todo mundo, porque é muita gente. E a gente escolheu o dia da agenda do ouvinte para mandar o alô aí para todos vocês, tá bom? Nesse momento, quero mandar um alô aqui para Maria de Fátima, na Avenida do Comércio, Antônio Lopes, na Oswaldo Cruz. Oswaldo Cruz, nosso amigo Valber e Dona Marli, lá na quadra 5. Alô, Valber, Dona Marli. Zé Valério, na quadra 5, Dona de Jesus, no Café da Mata, minha vozinha, né? Minha vozinha, Dona de Jesus. E Dalziza, na quadra B4, seu Antônio Nonato. Nonato Paraíba também, é o esposo dela. Dona Elisete, também na Rua da União. Quem tá no telefone?
2: Alô?
1: Opa, diga lá, alô.
2: Aqui é a Dona Ivani que tá falando, meu filho.
1: Dona Ivani?
2: É.
1: Ah, tudo bem, Dona Ivani.
2: Será que você pode colocar pra mim a música de Roberto Carlos, aquela Noite de Rotina?
1: A música Rotina?
2: É.
1: Posso sim, com certeza.
2: Pois bota só pra nós ouvir, tá? Obrigado, seu alô, que eu sempre tô ligado, sabe?
1: Tá certo, obrigado.
2: Eu tô ligado no seu programa, e aí, gosto de receber um alô, alguma musiquinha melhor, né?
1: Certo,
2: tá
1: é isso
2: bom,
1: aí.
2: Amigo, boa tarde.
1: Tá? Ah, uma boa tarde pra você também. Tá aí, Dona Ivani, né? Lá da Rua dos Americanos, tá ligando pra gente, né? Obrigado pelo carinho, obrigado por tudo. Daqui a pouquinho tem a música do Roberto Carlos que ela pediu aqui no nosso programa. A Dona Ivani, né, pediu aqui no nosso programa. Daqui a pouco a gente toca para ela essa música, tá bom? Vamos aqui mandar aqui também um alô, vai para Paulo, né? Paulo de Paropebas, né? E também para Rael das Facas, né, aqui na Rua São Francisco, aqui bem na esquina da Gino Ribeiro. Sempre que pode estar curtindo o programa, obrigado pelo carinho da audiência. Nosso amigo Zé Vieira também está participando do nosso programa, está pedindo Gostosona, Teodoro Sampaio. Ou está relampeando, ou está trovejando, não sei o que é, né? Mas estou escutando aqui dentro, né? Isso mesmo, vamos lá, gente, vamos lá. É um perigo também, né? Aqui na quadra Plano B, tá? Lindomar, está ligado com a gente, Antônio Vieira, na Rua do Campo, né? Eliane, na Rua das Flores, né? Vou mandar um alô aqui para nosso amigo Pelado Taxista também. Alô, Pelado, Pelado Taxista, nosso amigo Elenilson, o nome dele é Elenilson. Mandar um alô para seu Dema. Alô, seu Dema, aqui na rua das Flores, seu Dema, sempre ligado com a gente. Marcos Antônio Sandra, Luiz Henrique, Ketely Vitória Sandra, estão em Goiás, estão ligados com a gente, obrigado pelo carinho da sintonia. Olha, gente, para você que está ligado com a gente, você que está curtindo o nosso programa, não sai daí, não. Não saiam daí.
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1: Vamos lá, vamos aí no 87,9. Obrigado pelo carinho de sintonia de vocês, seu ligado com a gente. Obrigado, obrigado mesmo, tá bom? Vamos lá, vamos aqui na 87 atender os nossos pedidos. A nossa amiga Ivani pediu a música Rotina, Roberto Carlos. Já, nós, já a gente traz essa música aqui pra ela.
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1: 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Vamos lá, vamos trazer a música de Roberto Carlos, Rotina.
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1: É, vamos trazer aí pra nossa amiga que tá ouvindo aí o nosso programa. Já.

E você curtiu música na voz Teodoro Sampaio aí pro nosso amigo Zé Vieira. Zé Vieira tá curtindo o programa. Obrigado pelo carinho da audiência. Vou mandar um alô aqui pra Dona Bia na rua São Francisco. Dona Francisca na 7 de setembro. Manda alô aqui também pra Dona Cota da Panelada. Também pra seu Miguel, o esposo dela, está ligado com a gente. Boa tarde a vocês. Manda alô aí pro nosso amigo Naldo Digital, na Eletrônica Digital, na Praibicel, Leandro Mendes, na Ultranets, Linhares e Dona Lúcia, aqui na Rodoviária, Dona Iracema, na B4, na Rua Santo Antônio. Na Rua Santo Antônio, aqui na Piabra, para nossa Maria da Paixão, Maria da Paixão, Maria Clara, Nayane, todos vocês da Piabra, ligado com o nosso programa, obrigado pelo carinho da audiência. Dá um alô para seu Nego e Dona Helena na Rui Barbosa, seu Cláudio na quadra 2, Zé Vaqueiro na quadra 2. Também estou nesse jogo, eu chamo, ganho. Nosso alô vai para Dona Zuleide. Dona Zuleide aqui na rua São Francisco. Dona Zuleide, seu Ivan, seu Zé Branco na Teixeira Mendes. Dona Eli aqui, que é a mãe do Linhares também, alô para ela. João Ribeiro e Dona Antônia aqui na Chácara São João. Seu João na dona, e Dona Francisca aqui na rua São Francisco, ao lado da Dona Zuleide. Dona do Carmo e seu Ivan Roberto. Dona do Carmo e Ivan Roberto. Raimunda, Dona Raimunda aqui na rua Dom Pedro II. Dona Graça no Mercadinho Bom Jesus. Dona Maria José e Sandra na rua... Na rua do Nelson, Dona Maria José e Dona Sandra na rua do Nelson. Dona Isabel também aqui na rua do Nelson. Boa tarde para vocês.

0: Fique aí, não sai daí, eu volto em um minuto, estarei de volta.
1: Não saia daí. Daqui a pouco estamos de volta, na melhor.

pergunta aí para você, HS Reações, né? A Casa do Homem do Campo. Vamos aqui no nosso programa, vamos seguindo aqui com o Clube do Brega. Isso mesmo. Vamos lá, DJ. Vamos lá, vamos aqui mandar aqui um alô para o nosso amigo Roberto Ferreira e também o Dico da Quadra 4, né? Estão ligados com o nosso programa lá na bodega do Roberto Ferreira. 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Ah, Roberto Ferreira, você pediu uma música, né? Aquela, eu achei aquela música, essa música, ela é de 1974, né? O nome do cantor dela é Oswaldo Lemos, né? O nome do cantor. E também, não é Oswaldo Lemos, o nome do cantor oficial dessa música é Gilberto Lemos, A Rua em Que Eu Morava. Ela é de 1970 e pouco, 74, 75, mas aí teve a regravação, né? Quem gravou foi o Sandro Lúcio. Vamos ouvi-lo.

Leandro Lúcio, né? Ele que regravou essa música, na verdade, a música A Rua em Que Você Morava, essa música é de 1981, né? A Rua em Que Você Morava, certo? Tá aqui, ó, 1981, e o Sandro Lúcio fez essa essa música do Sandro Lúcio é uma regravação, né? Porque a música é, o dono da música é Gilberto, né? Gilberto Lemos. Ele gravou essa música em 1981. E agora, em 2002, em 98, ela foi regravada mais uma vez, né, pelo Sandro Lúcio, e agora em 2002 ele tornou a regravar essa música cantando o mesmo. Mas vamos ouvi-lo aqui na voz do Gilberto, como é que ela é cantada?

0: Aí, música na voz aí de Gilberto Lemos. Essa música é uma gravação de 1981. E ele também gravou Mil Razões para Chorar. O lançamento foi em 1983, quando ele cantou Mil Razões para Chorar, em 83. Em 87, ele gravou a música Liga para Mim também. Esse é o álbum de Gilberto Lemos, que acabou de cantar a música A Rua em Que Eu Morava.
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15 horas e 54 minutos. Valor para dona Creuza. Também para Tereza Diniz, na rua Metério Eva, dona Creuza. Pra dona Ivone, Manuel Liberato, essa galera ligada com a gente, obrigado pelo carinho e sintonia. Hoje eu sou a pobreza. Olha, 14 horas e 54 minutos, já quase na reta final. Nosso programa, quero mandar um alô pra Sebastiana e dona Anitta. Alô, dona Sebastiana! Dona Sebastiana e dona Anitta, aqui na Pedro Alves Cabral. Lenilde! A Lenilde foi embora. Cadê Matheus Brandão, meu irmão? Nosso amigo Brandão, Matheus Brandão, Luiz Maracujá na quadra 6, Dona Francisquinha, Sidney Magal, nosso amigo Magal Prideiro, José Felício na Rua do Sol, minha vozinha Marioneide, cadê Rosângela? Dona Yolanda, Dona Mônica, isso, Dona Yolanda, Mônica, João Raimundo, João, Raimundo, Arthur, Edmilda, Ed, essa gente boa na B1, Dona Maria Messê, minha vozinha também, Cristina Viana na Plano B, Dona Teté, seu Arruda, Dona Rosimeira, seu Bernardo, Dona Dora, Dona Dora, neta na quinta quadra da B4, Carequinha do Lanche, quarta quadra da B1, Dona Eliette,

0: Mandar um alô para Augustinho do Açaí, também Dona Maria Domingas, Dona Olinda, seu Agripino, também com a gente, Dona minha vozinha Eugênia Pereira, também aqui nossa minha vozinha de Quine, aqui na Banca das Verduras, boa tarde para vocês. Raimundo Lolô, meu irmão, cadê você, Manel Alagoano? Toda essa gente boa. Valdeí, Pouso Alegre, Minas Gerais. Dona Zilda, esposa dele, minha cunhada. José Valto, Dona Marinalva. Tudo de bom, muita saúde. Araguatins e Tocantins. Dona Maria Antônia, na Gino Ribeiro. Seu Constâncio, na Rua Santa Maria. Acabou o programa, né? Eita, o programa acabou. Vou mandar um alô pra Dona Simone, Tony Nascimento. Alô, Dona Simone.
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0: Vamos lá.
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0: Acabou o programa. A gente só volta agora na segunda-feira, né? Segunda-feira a gente volta novamente com vocês, tá bom? 15h54, não há mais tempo para nada, mas não desliga o rádio porque vem aí o programa do Robson Júnior, Ritmo Quente. Fique à vontade, tá bom? Grande abraço para vocês. Boa tarde todo especial. Tchau, tchau. Fique com Deus, porque eu vou com ele.

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Alô, ouvinte, boa tarde. Já está entrando aqui na Rádio Chua, mais um grande programa de audiência, programa Ritmo Quente. E através dessa programação você vai ouvir a partir de agora música de todos os tempos e de todos os ritmos. E quem vai ficar aqui na sua companhia até as 5 horas da tarde é essa figura de sempre, Robson Júnior. E para você participar da nossa programação, é só você pedir a música da sua preferência através do telefonema, também através do WhatsApp. Telefone para seu pedido musical é 9898-494-8524. E o número do WhatsApp é 9898-6062498. Hoje é sexta-feira, 29 de maio de 2026. E a gente já inicia o programa de hoje com um belíssimo sucesso de A Rocha aí do cantor Gerson Santos. A música Vida Cigana.

Beleza, agora sim, na cidade de Nova Olinda são 16 horas mais 10 minutos. 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Vamos viajando com mais sucesso em Nova Olinda, agora são 16 horas mais 14 minutos. A gente agora vai, vamos agora com a pedra de Eric Donald, sucesso internacional remixada aí para vocês.

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Beleza, agora sim, na cidade de Nova Olinda são 16h23. 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Manda um alô especial para os ouvintes residentes aí, é no povoado de Monte Alegre. Também a gente abraça a galera do povoado Santa Cruz. 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Vamos viajando com mais música? Em Nova Olinda agora são 16h28 e a gente vai tocar a música Meu Amor, de Valderi, dos teclados de Liliane.

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Beleza, agora sim, na cidade de Nova Olinda são 16 horas, mais é 37 minutos. 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Vamos viajando com mais música? Vamos tocar agora sucesso de Deus e Mar. Alegria de viver. Então vamos lá.

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Beleza, agora sim, na cidade de Nova Olinda são 16:51. 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Mando um alô especial para o senhor João do Edgar e Família, residente aí na rua do Coromessa, esquina aí com a rua dos Americanos. Mando também um alô especial para a ouvinte Maura e Família, residente na rua das Neves, no Bairro Salles. E também mando um alô especial para seu Domingo Leão e Família, residente aí na rua Salles, no Bairro Salles. Vai também um alô especial para o senhor Pelado e também para a esposa dele, aí residente na Quadra Nova. 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Agradeço aí pela preferência, senhor Evandro e família. 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Agradeço aí pela preferência ao senhor Nena Predeira e família. 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Manda um alô especial para os ouvintes residentes aí na cidade de Aragonão do Maranhão. E também a gente abraça a galera da Curva da Linha, do povoado Boa Vista. E também a gente abraça a galera do povoado do Café da Mata, também da região do povoado do Zento, também da região da Quadra Nova. Também um alô especial para os ouvintes residentes na região da Pelonha, também do Engazal. Também um alô para os ouvintes aí
residente no povoado de Predeira 1 e também de Predeira 2. E aqui em Nova Olinda vai um alô especial para os ouvintes aí da Vila Iracueba, Vila Boa Esperança, Bairro Novo, Bairro Salles. Vai também um alô para os ouvintes residentes no bairro da Piaba, bairro do Trator, centro da cidade de Nova Olinda, todos conectados na frequência da 87,9. Beleza, o programa em ritmo quente chegou ao final e mais uma vez a gente agradece a Deus por mais uma tarde de trabalho. E eu estarei de volta para fazer para você essa mesma programação. Segunda-feira, se Deus quiser. Se Deus quiser, estarei novamente aqui, firme e forte, nos estúdios da Rádio Chua, para jogar no ar mais um programa de audiência, programa Ritmo Quente. Boa tarde a todos. Desejo a cada um de vocês um ótimo final de semana e até segunda-feira, se Deus quiser.

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2: Ei, você que está sofrendo. Sim, você que perdeu alguém. Você que está na solidão. Você que está na depressão. Preste atenção. Sua presença é real. Entregue sua vida, problemas. Fale com Deus. Ele vai ajudar.

O mundo pode até fazer você chorar, mas Deus te quer. Creio.

0: fale com Deus. Ele vai ajudar você.
1: Após a dor, vem a alegria. Pois Deus é amor e não te deixará sofrer.

0: 6:16.
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1: 6:18.
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0: 16 e 21.
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1: Seis e meia no horário de Brasília. 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
2: Olá, muito boa noite para você que está sintonizado na Rádio Nacional em Brasília, São Paulo, Rio de Janeiro, Amazônia, Alto Solimões, São Luís e Recife. E também para você que nos acompanha em todo o Brasil, junto às emissoras parceiras da nossa Rede Nacional de Comunicação Pública. Eu sou Bianca Paiva e você vai ouvir, a partir de agora, as principais notícias desta sexta-feira, 29 de maio de 2026. O governo federal critica a decisão dos Estados Unidos de classificar facções brasileiras como organizações terroristas. Presidente Lula cobra respeito e afirma que não vai aceitar interferência do país norte-americano. E mais...
3: Presidente Lula diz que vai indicar novamente Jorge Messias ao cargo de ministro do STF. Decisão foi anunciada um mês depois de rejeição no Senado.
4: Médico legista aponta que lesões no corpo de Henri Borel não correspondem a acidente doméstico nem a manobras de ressuscitação. Depoimento foi dado hoje, no quinto dia do julgamento do caso.
5: Mais de 42 milhões de contribuintes já acertaram as contas com o Leão. Prazo para o envio da declaração do imposto de renda termina hoje, às 11 horas e 59 minutos da noite.
6: João Fonseca volta a fazer história no tênis. Vence de virada o sérvio Novak Djokovic e chega às oitavas de final no Grand Slam de Roland Garros.
2: E ainda, a bandeira tarifária da conta de luz vai continuar amarela em junho. O Repórter Nacional é produzido pela equipe de rádio jornalismo da EBC.
1: 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O presidente Lula condenou a decisão dos Estados Unidos de classificar as facções criminosas brasileiras como terroristas. Lula defendeu a soberania do Brasil em discurso hoje em Sergipe e afirmou que não vai aceitar intervenções internacionais. A repórter Sayonara Moreno é quem traz as informações.
3: Em passagem por Sergipe, nesta sexta-feira, o presidente Lula criticou a decisão do governo dos Estados Unidos de classificar as organizações criminosas, Primeiro Comando da Capital e Comando Vermelho, como terroristas. Segundo ele, os criminosos devem ser combatidos dentro do Brasil.
7: Essa tal de Comando Vermelho, esse tal de PCC, são terroristas para as comunidades brasileiras, para a sociedade brasileira. E nós vamos combatê-los aqui dentro. Eles não são terroristas que o Trump quer. Trump quer um Osama Bin Laden, quer não sei das contas. Eu entreguei um documento para o Trump. O Brasil está disposto a trabalhar para combater o crime organizado. E vamos começar pelo seu estado de Delaware, que tem lavagem de dinheiro de brasileiro. Vou entregar o Hamas, que está condenado a 16 anos e está escondido lá. Vamos começar entregando o maior contrabandista de combustível desse país, o Ricardo Magro, e ele está morando em Miami.
3: Pouco antes da declaração do presidente, o governo divulgou uma nota criticando a mudança de nomenclatura e afirmou que o terror causado por essas organizações em comunidades busca obter lucro através do crime e não pode ser confundido com o tipo de ação por motivos ideológicos, políticos e religiosos do terrorismo internacional. Lula criticou também ações de integrantes da família Bolsonaro em busca de intervenção dos Estados Unidos sobre o Brasil.
7: Eu tive 3 horas com o presidente Trump. Entreguei 4 documentos para eles. Um deles era o combate ao crime organizado. O seu Marco Rubio não estava lá. Possivelmente porque...

0: americana no Brasil.
1: A decisão dos Estados Unidos de classificar o Comando Vermelho e o PCC como organizações terroristas ocorre depois que o senador Flávio Bolsonaro se encontrou com o presidente Donald Trump no país. Ele mesmo admitiu ter pedido a Trump que as facções criminosas sejam classificadas como organizações terroristas. Da Rádio Nacional em Brasília, Sayonara Moreno.
2: 6h34. Como a gente ouviu na reportagem da Sayonara, essa reação do presidente Lula veio junto com a divulgação de uma nota oficial do governo brasileiro, repudiando a decisão dos Estados Unidos e criticando a família Bolsonaro, que atua pela intervenção estadunidense no Brasil. O repórter Gésio Passos está aqui no estúdio e vai contar ao vivo agora os detalhes desse documento do governo brasileiro. Boa noite, Gésio.
3: Boa noite, Bianca. Boa noite, ouvintes. Olha, Bianca, essa nota oficial do governo federal afirma que a soberania nacional é inegociável e que o país que rejeita qualquer forma de interferência externa em seus assuntos internos. Segundo o governo, o Brasil é um país soberano que tem travado o combate permanente contra o PCC, o Comando Vermelho, e demais facções e milícias que praticam terrorismo em territórios onde vivem milhões de famílias. Mas que o terror causado por essas organizações busca obter lucro através do crime, especialmente o tráfico de drogas e armas, e não pode ser confundido com o tipo de ação por motivos ideológicos, políticos e religiosos do terrorismo internacional. A nota afirma também ser deplorável que integrantes da família Bolsonaro viajem para os Estados Unidos para defender a intervenção estrangeira no Brasil, como já fizeram no tarifaço que causou tantos danos ao país. Nesta semana, Eduardo e Flávio Bolsonaro estiveram com o presidente estadunidense Donald Trump e afirmaram que pediram que essas facções fossem classificadas como terroristas pelos norte-americanos. O governo do Brasil afirma ainda que a segurança da nossa população é importante demais para ser manipulada politicamente por traidores, falsos patriotas que estão envolvidos com o crime organizado e pedem a autoridades estrangeiras a interferência em assuntos brasileiros. Ainda segundo a nota, Bianca, enfrentar essas organizações criminosas é e continua sendo a prioridade do Estado brasileiro, e que o governo aprovou recentemente uma lei de combate às facções e milícias que conduz um programa ainda de combate ao crime organizado em seus braços armados nas esquinas até o seu andar de cima. Para o governo, quem define como o crime deve ser classificado e combatido dentro do Brasil são os brasileiros, suas instituições, suas leis e suas forças de segurança. E que qualquer colaboração internacional será bem-vinda, mas não será aceito o uso de medidas arbitrárias vindas do estrangeiro com pretexto para atacar nossa soberania e nossa economia. Com você, Bianca.
2: Obrigada, Gésio. Daqui a pouco você volta para falar de imposto de renda, porque o prazo está acabando, hein, gente? Agora são 6h37, a gente vai continuar nesse assunto da decisão dos Estados Unidos. O ministro da Controladoria Geral da União, Vinícius de Carvalho, defendeu que a integração e a troca de informações entre os países são um caminho para combater facções criminosas que atuam além das fronteiras do Brasil, como é o caso do PCC e do Comando Vermelho. Ele falou sobre esse assunto em entrevista ao apresentador José Luiz da Atena no programa Na Mesa com Datena, da TV Brasil, que vai ao ar na próxima terça-feira. Vamos conferir com Gabriel Brum.
4: A entrevista foi gravada antes do anúncio do governo norte-americano. O ministro avaliava a possibilidade dos Estados Unidos classificarem as facções criminosas PCC e Comando Vermelho como organizações terroristas. Segundo ele, o crime organizado se transnacionalizou, ou seja, os dois grupos têm relações com máfias e organizações criminosas de outros países. Por isso, o esforço para enfrentar o crime organizado tem que ser compartilhado.
5: Um esforço de vários países, de cooperação, cada um com a sua atribuição e cooperando, trocando informações, né? Você não precisa eleger um país como polícia do mundo e esse país sair decidindo quem que é, quem que não é, como faz, como não faz, né? Tem todas as condições para que a gente possa fazer isso em conjunto, trabalhar em conjunto, de maneira técnica, né? De maneira eficiente.
4: Mesmo dentro do país, a troca de informações é fundamental e não há mais espaço para disputas entre órgãos de investigação, avalia o ministro Vinícius de Carvalho.
5: A questão é que esse pessoal está entrando, capturando regulação.
6: E a diferença é que hoje você tem provas, né?
5: Capturando fiscalização e a gente precisa correr atrás. Então não tem mais espaço para as agências que investigam competirem entre si. Elas precisam cooperar, elas precisam se coordenar.
4: De acordo com especialistas, a medida do governo norte-americano pode prejudicar a cooperação entre os países. Isso porque acabaria com o compartilhamento de informações, deixando os dados apenas com militares norte-americanos e a Central de Inteligência dos Estados Unidos. Da Rádio Nacional em Brasília, Gabriel Brum.
2: 6h39, vamos mudar o assunto, mas ainda com informações do presidente Lula, porque hoje ele afirmou que vai reenviar o nome do advogado Jorge Messias para a vaga de ministro do Supremo Tribunal Federal. A Sayonara Moreno está de volta com essa notícia.
1: Exatamente um mês depois que o Senado rejeitou a indicação de Jorge Messias para ministro do Supremo Tribunal Federal, o presidente Lula anunciou que vai indicar novamente o atual advogado-geral da União para o cargo.
0: Eu perdi a indicação do meu ministro da Suprema Corte. Eu fiquei triste, porque ele não foi derrotado por incompetência jurídica, porque é um dos melhores advogados desse país. Ele foi derrotado por uma questão simplesmente política. Eu vou mandar o Messias outra vez. E vou mandar por respeito à função presidencial. Sou eu que indico. Então o Senado diga, eu não vou votar em você porque você é um advogado mequetrefe. Porque você não é advogado coisa nenhuma. Diga isso. O que não pode simplesmente é derrotar por derrotar. Senão a gente perde a civilidade nesse país.
1: A afirmação de Lula foi nesta sexta-feira em Sergipe durante anúncio de investimentos da Petrobras no estado. Lula disse que é preciso governança e diálogo para negociar pautas no Congresso.
0: Quando o projeto é de interesse brasileiro, eu não tenho vergonha de conversar com nenhum senador de qualquer partido político, nenhum deputado. É por isso que mesmo só tendo 70 deputados e só tendo 9 senadores, nós aprovamos 99% das coisas que a gente mandou para o Congresso Nacional, como o fim da escala 6x1 agora, que teve 460 votos.
1: A cerimônia de anúncio de investimentos da Petrobras foi no povoado de Pedra Branca, em Laranjeiras, região metropolitana de Aracaju. A petrolífera estatal anunciou mais de 72 bilhões de reais, que vão gerar 28 mil empregos em Sergipe. A maior parte da verba, mais de 60 bilhões, vai para o desenvolvimento do projeto Sergipe Águas Profundas, para a produção de óleo e gás na região Nordeste. Da Rádio Nacional em Brasília, Sayonara Moreno.
2: 6h42. A economia brasileira começou o ano em crescimento. Dados divulgados hoje pelo IBGE mostram que o PIB avançou no primeiro trimestre, superando o resultado do fim de 2025. Os grandes motores desse avanço foram a agropecuária e o consumo das famílias. Detalhes com a Priscila Terezo.
7: O PIB, Produto Interno Bruto, que é a soma de todos os bens e serviços produzidos no país, cresceu 1,1% no primeiro trimestre deste ano, na comparação com o último trimestre de 2025. No total, foram gerados 3,3 trilhões de reais, com alta nos três setores analisados: agropecuária, indústria e serviços. O acumulado dos últimos quatro trimestres registrou elevação de 2%. As informações foram divulgadas nesta sexta-feira pelo IBGE. As atividades de serviços, que correspondem a quase 70% do valor do PIB, apresentaram crescimento no trimestre em informação e comunicação e atividades imobiliárias. Já as atividades de transporte, armazenagem e correio e atividades financeiras, de seguros e serviços relacionados apresentaram queda. Entre as atividades industriais, setor responsável por aproximadamente 23% do PIB, tiveram desempenho positivo construção e extração mineral, como detalha o coordenador de contas nacionais do IBGE, Ricardo de Moraes.
8: Na extrativa, quem puxou esses 13% de crescimento foi a extração de petróleo e gás e também minério de ferro, as duas tiveram crescimento. Na construção civil, a gente observa aumento do número de ocupações e horas trabalhadas, coerente com esse crescimento de 1,3. Na transformação, puxando para baixo, máquinas e equipamento, caindo a produção, artigos de vestuário, produtos químicos, produtos de metal e indústria de couro e calçados. Quem teve crescimento, assim, diminuiu essa queda média aí, foi a indústria farmacêutica, alimentos e bebidas, derivados do petróleo e indústria automobilística.
7: Também apresentaram alta a despesa de consumo das famílias e a formação bruta de capital fixo, que mede o nível de investimento. A despesa de consumo do governo subiu 0,4%. Em relação ao setor externo, as exportações de bens e serviços recuaram 1,7%. Já as importações cresceram 4,4% em relação ao último trimestre de 2025. Da Rádio Nacional no Rio de Janeiro, Priscila Terezo.
2: 6h44. No quinto dia de julgamento do caso Henri Borel, o médico legista responsável pelo laudo da morte do menino prestou depoimento e detalhou as lesões que a criança sofreu. Ao vivo, direto da capital fluminense, a Carolina Pessoa vai trazer as informações para a gente. Mais um dia difícil desse julgamento, né, Carol? Boa noite para você.
9: Olá, Bianca. Exatamente, mais um dia difícil. Uma boa noite para você, boa noite para todos. Olha, nesse quinto dia de julgamento, durante o testemunho do médico legista Luiz Carlos Leal Prestes, foram discutidas questões técnicas sobre como um menino chegou ao hospital na noite da morte. O perito afirmou que os ferimentos no corpo de Henri não eram compatíveis com um acidente doméstico. Argumento usado pela defesa dos réus, a professora Monique Medeiros, mãe de Henri, e o ex-vereador Dr. Jairinho, padrasto da criança. O especialista destacou que Henri tinha 14 lesões provocadas por ações contundentes, inclusive na cabeça, e classificou a versão de acidente doméstico como fantasiosa. O médico disse ainda que as lesões foram provocadas antes da morte e que as evidências apontam que o menino sofreu muito antes de morrer. Além disso, o especialista rebateu a tese da defesa de que a morte foi provocada por sucessivas manobras de ressuscitação durante o atendimento médico. No depoimento, foram exibidas ainda fotos dos ferimentos do corpo do menino, enquanto o perito explicava cada uma das lesões e o que elas provocavam. A ré Monique Medeiros tapou os olhos e acabou passando mal. Ela foi atendida pela equipe médica do tribunal. O julgamento não foi interrompido. Monique foi medicada e dispensada da sessão. Voltamos com você, Bianca.
2: Obrigada, Carol, pelas informações. Agora são 6h46 no horário de Brasília. Você vai ouvir daqui a pouco.
10: Noite do último dia de maio vai ser especial para os interessados por astronomia. Os fenômenos da Lua Azul e Microlua vão acontecer ao mesmo tempo, em um evento raro.
2: 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Chegou o momento de dar um giro pelo mundo. Os destaques de hoje são as tensões entre Estados Unidos e Irã e o ataque russo a um país da OTAN. Michele Canes.
11: As negociações entre Estados Unidos e Irã seguem cercadas de tensão. O presidente do parlamento iraniano afirmou que Teherã não confia em promessas americanas e avisou que o país continua preparado para retomar a guerra, se considerar necessário. Segundo autoridades iranianas, eventuais concessões dos Estados Unidos teriam sido obtidas com mísseis e não com diálogo. Enquanto isso, Donald Trump afirmou que deve tomar uma decisão final sobre um possível acordo. O presidente americano voltou a exigir o fim definitivo do programa nuclear iraniano. Em paralelo às negociações, Israel ampliou a ofensiva contra o Hezbollah no sul do Líbano. Em Tiro, ataques deixaram destruição, fumaça e moradores em pânico. O primeiro-ministro Benjamin Netanyahu afirmou que tropas israelenses cruzaram o rio Litani e avançaram sobre posições do grupo extremista. A guerra na Ucrânia voltou a gerar tensão direta com a OTAN. A Romênia afirmou que um drone russo atingiu um prédio residencial perto da fronteira com a Ucrânia e deixou dois feridos. Moscou negou a responsabilidade. Vladimir Putin disse que a Rússia não ameaça a Europa e desafiou o governo romeno a apresentar provas da origem do drone. A OTAN condenou o episódio e anunciou que vai reforçar as defesas antidrones no leste europeu. No mesmo dia, a ONU incluiu Rússia e Israel em uma lista de países acusados de violência sexual em conflitos armados. O relatório cita denúncias de estupro, tortura e agressões contra prisioneiros em territórios ocupados.
12: Com informações da agência Reuters da TV Brasil, em Brasília, Michele Canes.
2: Voltando ao Brasil, a bandeira tarifária para a conta de energia no mês de junho vai permanecer amarela. Com isso, os consumidores de energia elétrica terão custo adicional de cerca de R$ 1,88 a cada 100 kWh consumidos. Segundo a ANEEL, Agência Nacional de Energia Elétrica, o período seco no Brasil leva a uma geração hidrelétrica menor, com custo mais elevado. De janeiro a abril deste ano, a bandeira tarifária permaneceu verde. Em maio, foi acionada a bandeira amarela. 6:49 e atenção, termina hoje o prazo para a declaração do imposto de renda. Quem ainda não declarou tem até às 11:59 da noite desta sexta-feira. O Gésio Passos está de volta e vai contar para a gente quantos contribuintes, Gésio, já prestaram as contas ao Leão.
3: Olha, Bianca, até o momento foram 42 milhões de contribuintes que enviaram sua documentação para a Receita, sendo que cerca de 60% das declarações utilizaram o modelo pré-preenchido. A expectativa é receber 44 milhões de declarações até o final da noite. Segundo o balanço da Receita, menos de 5% dos contribuintes estão com pendência e podem cair na malha fina. Mas essa é a média dos últimos 5 anos, Bianca. Entre as novidades lançadas pela Receita neste ano, uma delas acabou gerando maior repercussão. Foi a mudança do envio de dados pelos empregadores, que era feito pelo formulário de declaração do Imposto de Renda Retido na Fonte, a DIRF, mas agora é encaminhado pelo E-Social, que é uma plataforma do governo federal que administra todos os dados dos trabalhadores. Segundo Robson Barreirinhas, que é o secretário especial da Receita Federal, algumas empresas cadastravam as informações de forma equivocada na plataforma E-Social, que agora estão sendo corrigidas.
13: Chegamos no ano em que o E-Social tornou-se a fonte principal de uma série de dados dos contribuintes. A gente sabe que isso causou algumas preocupações em algumas empresas que não fizeram talvez esse trabalho no momento adequado anteriormente, porque a partir desse ano as empresas detectaram que estavam eventualmente preenchendo o E-Social com campos incorretos que poderiam inclusive prejudicar o trabalhador brasileiro.
3: Nesta sexta-feira também foi depositado o primeiro lote de restituição, foram mais de 16 bilhões de reais para quase 9 milhões de contribuintes. O próximo lote está marcado para o final de junho e está planejado que 100% das restituições ocorram até agosto, Bianca. Em julho será realizado o primeiro cashback para contribuintes que não eram obrigados ou não declararam imposto de renda relativo ao ano passado. A Receita Federal espera depositar até R$ 1.000 para cerca de 4 milhões de pessoas diretamente no Pix, como explica Robson Barreirinhas.
13: Teremos o primeiro cashback, né, nós temos chamado, daquelas pessoas que não eram obrigadas a declarar no ano passado, mas têm direito a restituições até R$ 1.000. Então, em 15 de julho, teremos aquela restituição extraordinária. Veja, o contribuinte nem declarou e ele terá a restituição. É mais ainda, já é um passo bastante importante nessa direção do poder público se antecipar às necessidades dos contribuintes brasileiros.
3: Olha, Bianca, a dica de última hora é realizar a declaração ainda hoje para não correr risco de pagar multa. Para quem já caiu na malha fina, a Receita orienta a conferir os dados, fazer a retificação se for necessário e aguardar a regularização da declaração. É com você, Bianca.
2: Dica dada. Muito obrigada, Jéssica, pela sua participação hoje. 6:52.
14: Esportes.
2: No futebol tem a 18ª rodada do Campeonato Brasileiro da Série A neste fim de semana. No tênis, João Fonseca fez história hoje em Roland Garros. Vamos aos destaques dos esportes com Bruno Mendes.
14: O tenista brasileiro João Fonseca voltou a fazer história em Roland Garros, na França. Fonseca bateu de virada o número 3 do mundo, nada mais nada menos do que Novak Djokovic, por 3-2, com parciais de 4-6, 4-6, 6-3, 7-5, 7-5, em uma batalha de 4 horas e 53 minutos de jogo. O brasileiro chegou a estar perdendo para o sérvio por 2-0, mas conseguiu uma virada histórica e avançou para as oitavas de final do Grand Slam francês. Neste fim de semana, tem a 18ª rodada do Campeonato Brasileiro da Série A, a última antes da parada para a Copa do Mundo. Neste sábado, a bola rola às 16h para Atlético Paranaense e Mirassol, Flamengo e Curitiba. Às 17h30, jogo que a Rádio Nacional transmite, Bahia e Botafogo, Grêmio e Corinthians. Às 20h, a bola rola para Santos e Vitória. Neste domingo, mais 5 jogos. 11h, Bragantino Internacional. 16h, Palmeiras e Chapecoense. Vasco e Atlético Mineiro. 18h30, Cruzeiro e Fluminense. Remo e São Paulo. Da Rádio Nacional em Brasília, Bruno Mendes.
2: 6h54. Este domingo, último dia de maio, vai trazer um evento especial para os interessados por astronomia. São os fenômenos da Lua Azul e Microlua, que vão acontecer ao mesmo tempo. Vitor Mendes conta mais.
15: Um belo fenômeno astronômico vai acontecer neste domingo, dia 31 de maio. A segunda lua cheia do mês, chamada de Lua Azul, vai coincidir com a microlua em um acontecimento raro. A astrônoma do Observatório Nacional, Josina Nascimento, explica o que é a Lua Azul.
16: Chama de lua azul quando você tem duas luas cheias no mesmo mês. Isso tem uma frequência de, às vezes, um ano e meio, 2 anos, que acontece isso. E acontece porque o mês sinódico, que é o intervalo de tempo entre duas luas cheias, é 29,5 dias, né? Em média, é quase um mês. Quando acontece de você ter um mês grande como maio e você ter uma lua cheia logo no primeiro ou no segundo dia, vai acontecer uma outra lua cheia no penúltimo ou no último dia, que é o que está acontecendo nesse mês.
15: Apesar do nome Lua Azul, a coloração do satélite não vai mudar. Segundo Josina Nascimento, a origem do nome está ligada a uma erupção vulcânica que aconteceu no século XIX. Já o fenômeno da microlua acontece porque o ponto da órbita da Lua em torno da Terra está mais distante, como explica a astrônoma.
16: Microlua cheia é quando você tem uma lua cheia perto do ponto da órbita da Lua em torno da Terra, que ela está mais distante da Terra. Então a gente tem microlua cheia. Pode ser também microlua nova. A gente tem alguns valores que são característicos. Microlua a gente considera quando lua cheia ou a lua nova acontece com uma distância maior do que 405 mil quilômetros da Terra.
15: O fenômeno da lua azul e da microlua vai acontecer assim que o Sol se pôr e seguirá durante toda a noite. Outra lua azul só vai poder ser vista em dezembro de 2028. Com produção de Joana Lima e supervisão de Fabiana Sampaio, da Rádio Nacional em Brasília, Vitor Mendes.
2: As cerimônias de casamento estão mudando e, ao contrário das grandes festas perto de casa, muitos casais estão optando por festas menores em destinos turísticos. Esse é o assunto da nossa parceira da Rede Nacional de Comunicação Pública, a Rádio Educadora de Salvador, e informações de Rafael Lopes.
17: Casar longe da cidade onde os noivos moram, em um cenário turístico e com experiência personalizada. Esse é o conceito do chamado Destination Wedding, modalidade que tem impulsionado o mercado de eventos em destinos como Itacaré, no sul da Bahia. Hotéis e pousadas passaram a investir em infraestruturas para receber cerimônias, festas e hóspedes. O diretor de uma rede hoteleira da região, Pedro Aguilar Lima, conta que o serviço já virou uma das principais demandas e já tem reservas fechadas até 2027.
18: A gente começou a receber esse tipo de evento de forma mais estruturada a partir de 2025, no início do ano 2025. Desde lá a gente já realizou diversos tipos, né? Desde o casal que quer fazer a cerimônia no hotel e também a festa, ao casal que quer fazer só a festa e fazer a cerimônia na praia, por exemplo.
17: Além da cerimônia, o casamento em destino turístico envolve toda uma experiência para os convidados. Os hotéis costumam oferecer hospedagem, espaços para recepção, festas pré-casamento e lua de mel. Segundo dados do Ministério do Turismo, o segmento de eventos e experiências ligadas às celebrações já representa cerca de 20% da receita de hotéis e restaurantes que atuam neste mercado.
19: Da Rádio Educadora da Bahia, Rafael Lopes para a Rádio Nacional.
2: 6h57. A gente vai encerrar a edição de hoje com uma boa notícia para os profissionais do artesanato espalhados pelo país. Uma nova lei criou o Dia Nacional das Artesãs e Artesãos. Quem vai falar sobre isso ao vivo é a Carol Pessoa, que está de volta. Carol.
9: Olá, Bianca. Novamente, boa noite para você e para todos. Isso mesmo. As artesãs e os artesãos brasileiros ganharam um dia dedicado especialmente ao seu trabalho. A lei publicada hoje estabelece 19 de março como Dia Nacional das Artesãs e Artesãos. O texto atualiza também as normas sobre a atividade no país. O objetivo é incentivar e valorizar essa arte tão presente na nossa cultura. Entre as medidas previstas na legislação estão ainda o fortalecimento de associações de mulheres artesãs e estímulo ao comércio dos produtos, com ações como campanhas de valorização desse trabalho, ampliação da visibilidade em feiras e exposições, criação de linhas de crédito, inclusive para a compra de matérias-primas e equipamentos. Além disso, o poder público fica autorizado a apoiar a construção de sedes de associações que poderão funcionar como espaços de formação para adolescentes e jovens interessados na atividade. Outra mudança é a ampliação da validade da Carteira Nacional de Artesã e do Artesão. Voltamos com você, Bianca.
2: Muito obrigada, Carol. 6h59 no horário de Brasília. O Repórter Nacional fica por aqui com trabalhos técnicos de Sanderson Freitas. A gente volta na segunda. Bom fim de semana. Tchau, tchau.
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1: Em Brasília, 19 horas.
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2: Olá, boa noite.
1: Boa noite para você que nos acompanha em todo o país.
2: Sexta-feira, 29 de maio de 2026.
1: Vamos ao destaque do dia, avanço da economia.
2: Brasil registra crescimento de 1,1% nos primeiros três meses do ano.
1: Produto Interno Bruto foi impulsionado pela agricultura e consumo das famílias. Luana Karen.
3: Em valores correntes, ou seja, sem descontar a inflação, o PIB somou 3,3 trilhões de reais.
2: Recursos para a saúde. Mais 225 milhões de reais serão investidos em equipamentos para cirurgias gerais e oftalmológicas. Graziela Mendonça.
4: São equipamentos para operações como vasectomia, laqueadura e catarata. A expectativa é reduzir o tempo de espera para as cirurgias no Sistema Único de Saúde.
1: Petrobras anuncia 72 bilhões de reais em Sergipe para fábrica de fertilizantes e exploração de óleo e gás em águas profundas.
2: Durante evento, o presidente Lula pede respeito à soberania brasileira, após Estados Unidos classificarem PCC e Comando Vermelho como grupos terroristas.
5: Não aceitamos ser tratado como um moleque. Nós não sabemos ser tratado como se fosse uma republiqueta. Não brinque com a soberania desse país, não brinque com a nossa democracia, não duvidem das coisas que nós fazemos aqui nesse país.

0: produzido no país.
1: Na chácara de 3 hectares em Tangará da Serra, no Mato Grosso, José Francisco de Souza planta de tudo. E de tudo a terra dá. Tomate, brócolis, cebola, repolho, cebolinha, alface, couve, milho. A produção é vendida nas feiras, mercados e enviada a escolas públicas da região. Em 2025, José conseguiu financiamento do Programa Nacional de Fortalecimento da Agricultura Familiar, o PRONAF, para a construção de 3 estufas na propriedade.
2: No ano de 2025, a gente conseguiu o financiamento do PRONAF. A gente precisava aumentar a produção e conseguimos financiamento para construir 3 estufas na propriedade, onde melhorou bastante e aumentamos bastante a nossa produção.
1: Puxado pelo campo e pelo consumo das famílias, o Produto Interno Bruto do país cresceu 1,1% no primeiro trimestre de 2026, comparado ao último trimestre de 2025. O PIB é considerado o termômetro oficial da economia. Ele mede o valor de tudo o que é produzido no país durante um determinado período de tempo. E esse tudo inclui desde o pãozinho da padaria, passando por carros e máquinas, até o corte de cabelo e a consulta no médico. São os bens e serviços. Para o economista e professor da ESPM, Jorge Ferreira dos Santos, o crescimento do PIB mostra a resiliência da economia brasileira.
3: Nós sabemos, do que está acontecendo no ambiente global. Você tem um ambiente de alta do petróleo, você tem uma pressão geopolítica muito grande. Apesar disso, a economia brasileira acabou performando um pouco melhor do que o esperado, puxado por esses dois grandes vetores, consumo das famílias e a produção do agro.
1: Os dados de crescimento do PIB no primeiro trimestre deste ano são ainda maiores quando comparados ao mesmo período do ano passado, uma alta de 1,8%. Em valores correntes, ou seja, sem descontar a inflação, o PIB somou 3,3 trilhões de reais. Reportagem Luana Karen.
4: Em suas redes sociais, o ministro da Fazenda, Dario Durigan, afirmou que o resultado de hoje sustenta a projeção de crescimento de 2,3% para o ano. E se confirmado, 2026 será o quarto ano consecutivo com crescimento do PIB superior a 2%.
0: Segundo o ministro, será o melhor ciclo da economia brasileira em 10 anos.
4: Hoje, o presidente Lula cumpriu uma série de compromissos em Sergipe.
0: Na área da saúde, foram anunciados mais de 200 milhões de reais para agilizar as cirurgias no país.
4: E entregues veículos que vão garantir atendimento a quem mora longe dos centros de atendimento.
5: Os investimentos anunciados para a saúde chegam a 225 milhões de reais. Com o recurso, serão adquiridos 150 combos de equipamentos para cirurgias gerais e oftalmológicas, permitindo a abertura de 100 novas salas cirúrgicas em todo o país. São equipamentos para operações como vasectomia, laqueadura e catarata. A expectativa é reduzir o tempo de espera para as cirurgias no Sistema Único de Saúde. Além desses equipamentos, o presidente Lula destacou outros esforços do governo para ampliar o atendimento especializado pelo país.
6: Temos 150 carretas andando por esse país para fazer todo tipo de exame que só rico fazia. Exame de qualquer tipo de câncer, o câncer de próstata, câncer de colo. Sabe? Ao mesmo tempo, companheiros, nós temos 800 ambulâncias com gabinete odontológico para tratar dos dentes da pessoa nesse país.
5: Os investimentos foram anunciados durante visita do presidente Lula a Sergipe nesta sexta-feira. Primeiro, ele conferiu as instalações do Hospital do Amor de Lagarto, referência no combate ao câncer, que atende 150 municípios da região. O hospital recebeu 137 milhões de reais do Ministério da Saúde na sua implantação. E para ampliar ainda mais o atendimento em Lagarto, foi autorizada a construção de uma nova policlínica no município, com 30 milhões de reais do novo PAC. O ministro da Saúde, Alexandre Padilha, destacou a importância da nova unidade.
7: É um equipamento que vai fazer o tratamento de mais de 30 médicos e especialidades, que vai ter tomografia, que vai ter ressonância, que vai ter ultrassom, com a vantagem que não vai ficar dentro do hospital. Porque às vezes dentro do hospital, quando precisa fazer uma situação de urgência, a pessoa que estava esperando é desmarcado o exame, na policlínica fica preservado e vai fazer o exame na maior velocidade possível. Já

0: Na visita ao Hospital do Câncer de Sergipe, em Aracaju, o presidente Lula anunciou a entrega de um novo tomógrafo, que vai agilizar o diagnóstico e tratamento de pacientes oncológicos do estado. Também foram entregues 406 veículos do programa Agora Tem Especialistas, Caminhos da Saúde, para transporte de pacientes que precisam de atendimento fora dos seus municípios. Além de Sergipe, os estados de Pernambuco, Paraíba, Alagoas, Paraná e São Paulo vão receber os micro-ônibus e vans da iniciativa do governo do Brasil. Serão 3.300 veículos. É um investimento de mais de R$1,4 bilhão. O governo federal entregou ainda unidades odontológicas móveis para municípios de Sergipe e de outros 5 estados. Reportagem em Graziela Mendonça.
1: A Petrobras anunciou hoje mais de R$72 bilhões em investimentos no estado de Sergipe.
2: O valor será aplicado na retomada de fábrica de fertilizantes e também para a exploração e produção de óleo e gás em águas profundas.
1: Hoje pela manhã, o presidente Lula visitou a fábrica, que terá capacidade para produzir 7% da demanda nacional.
3: Líder mundial na produção de alimentos, o Brasil ainda depende da importação de fertilizantes para garantir a produtividade no campo. Hoje, cerca de 80% dos insumos usados na agricultura vem do exterior. A ureia, principal fertilizante nitrogenado utilizado em culturas como milho, café, arroz e cana-de-açúcar, é um dos produtos mais importados pelo país. Para reduzir essa dependência, o governo do Brasil e a Petrobras anunciaram investimentos bilionários para ampliar as operações da fábrica de fertilizantes nitrogenados, a Fafem, em Laranjeiras, em Sergipe. Segundo a presidente da Petrobras, Magda Chambriard, com os investimentos, a fábrica vai ampliar a produção de ureia e atender 7% da demanda nacional de fertilizantes.
4: Essa Fafem daqui vai produzir 7% da demanda de fertilizantes nitrogenados do Brasil. Mas nós fizemos a mesma coisa na Bahia. Nós estamos completando a obra da UFN3, fábrica de fertilizantes, no Mato Grosso do Sul. Fizemos a mesma coisa no Paraná. Com esses empreendimentos, nós vamos ser capazes de entregar para o Brasil cerca de 35% da demanda de fertilizantes nitrogenados.
3: A unidade voltou a operar após um período de paralisação e já retomou a produção de amônia e ureia. A reativação da fábrica é considerada estratégica para fortalecer a indústria nacional e garantir mais segurança ao agronegócio brasileiro. Além da retomada da Fafem, os investimentos incluem o projeto Sergipe Águas Profundas, voltada à exploração de petróleo e gás no litoral sergipano. Com as novas plataformas, a Petrobras deve dobrar a produção de gás natural. Somados, os projetos da Petrobras terão investimentos de R$72,5 bilhões e devem gerar cerca de 28 mil empregos diretos e indiretos no estado. É mais investimentos, maior produção nacional e menos dependência externa, defendeu o presidente Lula.
5: A Petrobras não é minha, o investimento aqui não é meu, é do nosso país. E vocês, petroleiros, acreditem na importância da Petrobras. Acreditem na maravilha da Petrobras.
3: As duas plataformas, que serão instaladas em Sergipe, terão capacidade para produzir diariamente até 240 mil barris de óleo e processar 22 milhões de metros cúbicos de gás natural. De Aracaju, Sergipe, Pablo Mundim.
2: Após os Estados Unidos anunciarem que vão classificar o PCC e o Comando Vermelho como grupos terroristas, o governo brasileiro emitiu nota afirmando que o país rejeita qualquer forma de interferência externa em seus assuntos internos.
1: E que o Brasil tem travado um combate permanente contra essas organizações criminosas.
2: Hoje, lá em Sergipe, o presidente Lula pediu respeito à soberania brasileira.
1: O vice-presidente Geraldo Alckmin também se manifestou, lembrando as ações já adotadas para enfrentar o crime organizado.
6: O governo do Brasil divulgou hoje uma nota reafirmando a soberania nacional e o combate permanente a organizações criminosas no país. A manifestação ocorreu depois da decisão dos Estados Unidos de classificar o PCC, primeiro comando da capital, e o Comando Vermelho como grupos terroristas. A nota diz ainda que enfrentar essas organizações criminosas com firmeza é e continuará sendo prioridade do Estado brasileiro. Para o governo do Brasil, o terror causado por essas organizações que buscam obter lucro através do crime, especialmente pelo tráfico de drogas e armas, não pode ser confundido com o tipo de ação por motivos ideológicos, políticos e religiosos do terrorismo internacional. Durante um evento em Sergipe, o presidente Lula cobrou respeito ao Brasil e afirmou que combater o crime organizado passa também pela aprovação da PEC da Segurança Pública.
5: Não aceitamos ser tratado como um moleque. Nós não sabemos ser tratado como se fosse uma republiqueta. Eu trato um país pequeno com o mesmo respeito que eu trato a China, com o mesmo respeito que eu trato a Rússia, com o mesmo respeito que eu trato os Estados Unidos. Não brinque com a soberania desse país, não brinque com a nossa democracia. Se quiserem combater o crime organizado, não precisa pedir ajuda para ninguém. Aprove a PEC da Segurança Pública que está no Senado. Aprove a PEC que no mês seguinte terá o Ministério da Segurança Pública nesse país.
6: O vice-presidente da República e ministro do Desenvolvimento, Indústria, Comércio e Serviços, Geraldo Alckmin, também se manifestou sobre o assunto e afirmou que o Brasil combate o crime organizado de todas as formas.
7: O combate ao crime organizado, ele é feito por terra, mar e ar. O Congresso acabou de aprovar a lei antifacção, novos crimes foram listados, aumento das penas para o crime organizado e dificuldade da progressão penitenciária, da progressão de pena. Todo o empenho no combate ao crime organizado.
6: Uma reunião na Casa Civil nesta tarde com integrantes do Ministério da Fazenda e das Relações Exteriores discutiu os impactos dessa decisão norte-americana sobre o Brasil, principalmente nos campos jurídico, diplomático e financeiro. Em abril, durante sua viagem a Washington, o presidente Lula apresentou ao Departamento de Estado dos Estados Unidos uma proposta focada na inteligência e na cooperação internacional, que inclui ampliação dos controles sobre a lavagem de dinheiro praticada no exterior e sobre o tráfico de armas enviadas ao Brasil. Reportagem Graziele Bezerra.
2: Começou hoje o prazo para interessados em comprar caminhões, ônibus, micro-ônibus e implementos rodoviários pelo programa Move Brasil, para eles pedirem o financiamento.
1: O programa tem como objetivo estimular a substituição de veículos antigos por modelos mais modernos, eficientes e seguros.
2: E contribuir para a redução do consumo de combustíveis, emissão de poluentes, além de elevar a produtividade do transporte de cargas e a qualidade do transporte de passageiros.
1: Dezenas de instituições financeiras estão credenciadas pelo BNDES para fazer o financiamento com condições especiais, a depender do perfil do comprador.
8: O BNDES, Banco Nacional de Desenvolvimento Econômico e Social, abriu o protocolo para receber os pedidos de financiamento do BNDES Mais Mobilidade. A linha de crédito de até 21 bilhões de reais faz parte do Move Brasil, programa coordenado pelo Ministério do Desenvolvimento, Indústria, Comércio e Serviços para apoiar a renovação da frota de caminhões e ônibus no país. Podem pedir o financiamento caminhoneiros autônomos, pessoas físicas associadas a cooperativas, empresários individuais e empresas do setor de transporte rodoviário ou urbano, de cargas e passageiros. As condições de financiamento variam de acordo com o perfil do interessado. Para o caminhoneiro autônomo, o prazo de pagamento pode chegar a 120 meses, com até 12 meses de carência. Para a empresa do setor de transporte rodoviário ou urbano, de cargas, o prazo pode ser de até 60 meses, com até 6 meses de carência. Para a empresa do setor de transporte rodoviário ou urbano, de passageiros, o prazo pode chegar a 120 meses, com até 6 meses de carência. Os juros ficam perto de 13% ao ano. Quem estiver interessado em dar entrada num pedido de financiamento para a compra de caminhões ou ônibus, deve procurar uma das instituições financeiras credenciadas pelo BNDES. Como explica o chefe de departamento da área de operações e canais digitais do banco, Rodrigo Alac.
9: Isso significa que dezenas de bancos, diferentes tipos, estão aptas a conceder crédito com essa linha do BNDES. Dessa forma, a sugestão que fica para quem estiver interessado, seja o frotista ou transportador autônomo cooperado, é que ele busque a instituição financeira que ele já tenha relacionamento. Isso vai agilizar na concessão de crédito, porque essa instituição já conhece o cadastro, já tem o perfil de crédito desse interessado e pode agilizar a concessão.
8: Segundo o superintendente da área de desenvolvimento produtivo e inovação do BNDES, João Pieroni, o apoio à compra de caminhões e ônibus vai trazer vários benefícios para a economia do país.
10: A nova versão do Move Brasil é fundamental para a renovação de caminhões e ônibus no país, rumo a novos veículos cada vez mais sustentáveis e eficientes. Isso gera, ao mesmo tempo, uma grande demanda para a indústria, que passa a investir cada vez mais em ampliação de capacidade produtiva, no desenvolvimento de novos produtos, agregando cada vez mais valor no país. Isso gera renda, emprego de qualidade e fortalece a indústria brasileira.
8: As instituições financeiras que receberem os pedidos de crédito têm até o dia 28 de agosto para dar entrada no sistema do BNDES. Reportagem André de Barros Lima.
2: Mais de 110 mil atendimentos médicos e odontológicos foram realizados em comunidades ribeirinhas e isoladas da Amazônia Ocidental.
1: É a Operação Acre, realizada pela Marinha no Vale do Juruá durante 4 meses, alcançando moradores do Acre e do Amazonas.
11: Ao todo, 8.810 pessoas receberam atendimento durante a operação, que percorreu regiões de difícil acesso, onde muitas vezes o transporte fluvial é a única forma de ligação com centros urbanos e serviços públicos essenciais. Além das consultas médicas, odontológicas e exames laboratoriais, a missão distribuiu 453 mil medicamentos para garantir continuidade de tratamentos em comunidades afastadas. Também foram aplicadas vacinas e realizados atendimentos preventivos voltados à saúde da população local. Comandante do navio, capitão de corveta Marcelo Camerino da Silva de Souza, traz mais detalhes.
12: Essa comissão mostrou mais uma vez que a presença da Marinha na Amazônia vai muito além da navegação. Em muitos lugares, o navio representa o único acesso à saúde, ao atendimento médico e à esperança para milhares de famílias ribeirinhas. Cada atendimento, cada medicamento entregue, cada mamografia realizada carregam dignidade, cuidado e presença do Estado, onde muitas vezes ninguém mais consegue chegar.
11: Um dos destaques da operação foi a realização de 1.022 mamografias em parceria com a ONG Américas Amigas. A iniciativa buscou ampliar o acesso ao diagnóstico precoce do câncer de mama para mulheres que vivem em áreas remotas da Amazônia, onde exames especializados nem sempre estão disponíveis. O comandante do navio também falou sobre a importância da missão ser realizada todos os anos.
12: Manter essa missão todos os anos é fundamental porque o povo amazônico precisa saber que não está esquecido. E para nós, militares, fica a certeza de que poucas missões têm impacto humano tão grande quanto essa Operação Acre.
11: A Operação Acre integra as ações permanentes de assistência hospitalar da Marinha na região amazônica e tem como objetivo ampliar o acesso à saúde básica e especializada para populações ribeirinhas e indígenas em localidades isoladas do país. Reportagem Gabriel Pinheiro.
2: O INSS publicou hoje portaria que regulamenta a pensão que será paga às crianças e adolescentes, filhos de mulheres vítimas de feminicídio.
1: O direito à pensão é previsto por lei e a regulamentação vai permitir o início do pagamento de um salário mínimo por mês.
2: Tem direito à pensão os menores de 18 anos, cuja renda familiar por pessoa, ou seja, o valor da renda dividido entre os membros da família, seja igual ou inferior a 1/4 do salário mínimo.
1: Além dos filhos biológicos, poderão receber o benefício entre e menores de idade que estiverem sob guarda da vítima. Eles devem comprovar que eram dependentes econômicos dela.
2: Para a presidente do INSS, Ana Cristina Silveira, a pensão especial é uma forma de garantir os direitos dessas crianças e jovens até o início da vida adulta.
13: Quando a mulher é vítima desse crime, filhos ficam órfãos, famílias inteiras são destruídas e precisam reconstruir suas vidas depois da violência. Nenhuma política pública é capaz de reparar essa perda, mas o Estado tem o dever de proteger quem ficou e garantir condições mínimas de cuidado, dignidade e amparo.
1: Para solicitar a pensão, é necessário que o representante legal do menor apresente os documentos como RG e CPF, a inscrição no CAD único, além de um documento que comprove o crime de feminicídio, como inquérito policial ou denúncia do Ministério Público.
2: As famílias podem tirar dúvidas e receber apoio no processo nas unidades do INSS ou nos Centros de Referência de Assistência Social.
1: O Brasil registrou a menor taxa de desemprego para o trimestre encerrado em abril deste 2012.
2: Com o mercado de trabalho aquecido, o governo do Brasil oferece mais oportunidades de capacitação para os trabalhadores.
1: E anunciou esse mês investimentos para ampliar a oferta de cursos de qualificação profissional em todo o país.
2: Ao todo, vão participar da iniciativa 31 entidades conveniadas ao SINE, o Sistema Nacional de Emprego.
14: Serão 30 milhões de reais do Fundo de Amparo ao Trabalhador para fortalecer a oferta de cursos de qualificação profissional em 14 estados e 17 municípios. Os recursos serão destinados a entidades conveniadas ao Sistema Nacional de Emprego, o SINE. O valor será dividido em duas modalidades. 15 milhões de reais serão repassados segundo os critérios do índice sociodemográfico. Esse índice leva em conta a realidade de cada estado ou município, observando os locais que mais precisam, com população maior e mais necessitada. Os outros 15 milhões serão distribuídos segundo o Índice de Gestão Descentralizada, que observa se o ente federativo já executa ações de qualificação profissional. Bahia, Sergipe e Rio Grande do Sul estão entre os estados que vão receber mais recursos. O ministro do Trabalho e Emprego, Luiz Marinho, destacou que a ideia é apoiar locais com maior necessidade, mas também incentivar os que demonstraram capacidade de execução e entrega de cursos.
15: Nós temos muitas empresas com muitas vagas em aberto, que precisa preencher muitas vezes, adequando a qualificação, especialmente ao trabalhador e à trabalhadora, que às vezes uma dica de aperfeiçoamento, de agregar mais conhecimento, possa fazer a grande diferença na empregabilidade deles.
14: Segundo o Ministério do Trabalho e Emprego, o objetivo do repasse das verbas é que cada local amplie a oferta de cursos, segundo as necessidades específicas do mercado de trabalho, e com isso, mais pessoas sejam empregadas. Reportagem Márcia Fernandes.
1: O governo do Brasil lançou uma campanha nacional para incentivar a separação e a destinação adequada de resíduos sólidos.
2: Com a mensagem "O resíduo que você separa vira renda na mão de quem recebe", a campanha destaca a importância da separação do lixo dentro de casa e reforça o papel dos catadores na cadeia de reciclagem.
1: A ideia é reduzir impactos ambientais, diminuir o volume de resíduos enviados aos aterros sanitários e ampliar a geração de renda para trabalhadores do setor.
2: Foram as notícias do governo do Brasil.
1: Uma reeleição da Secretaria de Comunicação Social da Presidência da República.
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1: Fique agora com as notícias do Poder Judiciário e do Congresso Nacional. Boa noite, bom final de semana.
2: A gente volta segunda-feira. Boa noite.
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18: Plenário do STF deve retomar a análise da chamada uberização no mês de junho.
19: Tribunal de Justiça do Amazonas cediu o encontro regional da magistratura Região Norte.
18: STJ aplica perspectiva de gênero para julgamento sobre ingresso de droga em presídio e mantém falta grave de preso.
19: Boa noite, eu sou Marcela Luiza.
18: E eu sou Walter Lima.
19: O presidente do Supremo Tribunal Federal, ministro Edson Fachin, marcou para junho a retomada do julgamento que vai definir regras para trabalho em aplicativo.
18: Os processos tratam da existência ou não de vínculo trabalhista entre motoristas e as plataformas digitais. Marcelo Della Libera.
20: A expectativa é que a Corte busque um equilíbrio entre os direitos previstos na Constituição e os novos modelos de prestação de serviços. O presidente do Supremo, ministro Edson Fachin, afirmou que a Corte está pronta para analisar a questão.
21: Nós fizemos audiências públicas, instruímos o processo, ouvimos os mais diversos setores interessados, tivemos também uma interlocução, um diálogo republicano importante com o parlamento e, mais uma vez, com entidades públicas e privadas, e chegou o momento agora de apresentar uma resposta para essas questões cruciais.
20: A decisão do STF poderá orientar milhares de ações judiciais em andamento no país sobre o tema.
19: Justiça do Amazonas é o primeiro tribunal a sediar o Encontro Regional da Magistratura Região Norte.
18: O evento ocorreu nesta sexta-feira e faz parte de uma iniciativa inédita do CNJ para fortalecer o diálogo entre os tribunais brasileiros. Vitória Vitor.
0: A abertura do encontro foi conduzida pelo presidente do Supremo Tribunal Federal e do Conselho Nacional de Justiça, ministro Edson Fachin, com foco na integração entre os tribunais da região e na discussão de políticas públicas para o fortalecimento do sistema de justiça. O encontro trouxe para o centro de debate temas ligados à tecnologia, inovação e às especificidades da Amazônia.
19: Mantida falta grave a preso que pediu a companheira para levar drogas ao presídio.
18: Nesse caso, o STJ aplicou a perspectiva de gênero para responsabilizar, não apenas a mulher. Fátima Uchoa.
4: A companheira do preso foi flagrada com maconha durante revista para ingresso no presídio. Ele declarou ser usuário e tê-la pressionado para levar a droga. Até então, o entendimento predominante no STJ afastava a responsabilização do apenado por falta de provas ou por considerar o ato apenas preparatório. Agora, a sexta turma do STJ manteve a falta grave contra o apenado por considerar que a conduta dele pode configurar participação no tráfico. Segundo o relator na sexta turma, ministro Rogério Schietti Cruz, punir só a mulher e não quem a induziu ou se beneficiaria da conduta reproduz seletividade punitiva e desigualdade de gênero.
19: Terminou hoje a 10ª edição da Semana da Conciliação Trabalhista.
18: Os trabalhadores puderam, de forma mais rápida, encerrar processos na Justiça. Larissa Batista.
22: Os dados parciais da 10ª Semana da Conciliação Trabalhista mostram uma arrecadação de mais de R$1,5 bilhão. Foram realizadas mais de 82.600 audiências e cerca de 408 mil pessoas foram atendidas. Já o número de processos conciliados passou de 24 mil. A ação foi encerrada nesta sexta-feira de forma simbólica, no Tribunal Regional do Trabalho da 6ª Região, em Pernambuco.
19: Em ano eleitoral, ter acesso rápido à legislação é essencial para quem trabalha com as eleições.
18: Pensando nisso, o TSE lançou a versão digital 2026 do Código Eleitoral anotado. Estevam Furtado.
23: O material reúne leis eleitorais atualizadas, notas explicativas e decisões da Justiça Eleitoral. Está disponível gratuitamente no catálogo de publicações e na biblioteca digital do TSE. A versão em PDF traz recursos como busca rápida, sumário clicável e navegação interativa, facilitando a consulta de temas como pesquisa eleitoral, prestação de contas e inteligência artificial.
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19: Uma boa noite.
18: Bom fim de semana e até segunda-feira.
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26: Eu sou Paula Groba.
27: E eu sou Ricardo Nakaoka.
26: E estes são os destaques de hoje do Jornal do Senado, que começa agora.
27: Senadores da oposição apresentam proposta de jornada flexível em resposta à PEC sobre escala 6x1.
26: Avança projeto que amplia a validade de laudos para pessoas com deficiência.
27: Senado volta a analisar seguro rural com juros menores e mais acesso a crédito.
26: Boa noite.
27: Boa noite.
26: A proposta que reduz a jornada semanal de trabalho de 44 para 40 horas ganhou um novo capítulo no Senado. Em resposta à mudança sugerida pelo governo e já aprovada na Câmara, senadores da oposição apresentaram uma alternativa que prevê jornadas flexíveis.
27: Pelo novo texto, as jornadas seriam flexíveis, com pagamento proporcional à carga horária. Os detalhes com o repórter Alexandre Campos.
28: Pela proposta da oposição, as partes poderão decidir por uma jornada menor de 20 horas de trabalho por semana, por exemplo. O valor da hora trabalhada será proporcional ao salário mínimo nacional ou ao piso da categoria, calculado com base na jornada máxima de 44 horas. Primeiro signatário da proposta, o senador Rogério Marinho, do PL do Rio Grande do Norte, acredita que esse modelo de jornada flexível, além de não prejudicar os empresários e evitar riscos de demissão, dá ao trabalhador a liberdade de decidir como melhor utilizar o seu tempo.
3: É assim que acontece, por exemplo, nos Estados Unidos. E veja, preservando todos os direitos do trabalhador que estão contidos no artigo 7º da Constituição na sua proporcionalidade.
28: Para o senador Rogério Carvalho, do PT de Sergipe, a proposta da oposição, ao permitir uma jornada flexível, vai reduzir a renda do trabalhador.
5: 70% da população aprova a redução da jornada. E o que eles estão propondo é uma afronta a essa vontade, ou seja, é uma parte do parlamento de costas para a vontade popular.
28: A PEC que permite a flexibilização da jornada de trabalho está na Comissão de Constituição e Justiça.
26: Muitos alunos com altas habilidades acabam enfrentando desinteresse, isolamento e até abandono escolar por falta de acompanhamento adequado. Para mudar essa realidade, o Senado aprovou um projeto que cria uma política nacional voltada a estudantes com superdotação.
27: A proposta prevê identificação precoce, atendimento especializado e maior flexibilidade no ensino para garantir que esses talentos sejam desenvolvidos dentro das escolas. O texto segue agora para a sanção presidencial. Repórter Douglas Castilho.
6: O texto garante que a identificação da condição de neurodesenvolvimento seja feita de forma pedagógica através de um estudo de caso escolar. A relatora senadora professora Dorinha Seabra, do União do Tocantins, destacou que a falta de preparo das escolas tem levado à exclusão de jovens e defendeu a estruturação do sistema público para o devido acolhimento.
7: Essa é uma forma de garantir e respeitar as diferenças para que elas não se tornem barreiras para que essas crianças e jovens permaneçam nas nossas escolas.
6: A senadora Mara Gabrilli, do PSD de São Paulo, ressaltou que um dos objetivos da medida é identificar a dupla excepcionalidade, que é a coexistência entre altas habilidades e alguma outra condição associada, como uma deficiência ou transtorno.
8: Precisamos de uma política pública que enxergue esses estudantes de forma integral e evite que tantos talentos continuem invisíveis dentro das escolas.
6: O projeto permite que despesas de capital para a implementação das medidas da Política Nacional para Estudantes com Altas Habilidades ou Superdotação poderão ser contempladas com recursos públicos do PAC. O texto vai à sanção presidencial.
26: E atualmente, pessoas com deficiência precisam renovar periodicamente laudos e avaliações para ter acesso a benefícios e políticas públicas, mas essa exigência pode mudar.
27: Avançou no Senado um projeto que amplia o prazo de validade dessas avaliações e reduz a necessidade de reavaliações frequentes. Repórter Márcio Maturana.
9: Indeterminado nos casos de deficiência permanente ou irreversível. 5 anos nos casos de deficiência reversível ou progressiva. Esses prazos de validade para avaliação biopsicossocial de deficiência estão no projeto aprovado pela Comissão de Direitos Humanos, que agora segue para a votação final na Comissão de Assuntos Sociais. O relator da proposta, senador Flávio Arnes, do PSB do Paraná, criticou a frequência atual de avaliações.
10: Realmente, esse acesso a uma regularidade de avaliações, isso causa um transtorno gigantesco para as pessoas e para as famílias. Temos que ser menos burocráticos.
9: O autor do projeto, senador Alan Rick, do Republicanos do Acre, também destacou a atenção às famílias.
11: Imagine só o transtorno para a família, o custo disso, inclusive emocional para a família.
9: O projeto determina também que o prazo de validade da carteira de identificação da pessoa com transtorno do espectro autista, que hoje é de 5 anos, passe a ser de 10 anos para crianças e adolescentes sem necessidade de avaliação e indeterminado para quem tem mais de 18 anos.
26: Uma proposta que altera as regras do seguro rural vai voltar à análise dos senadores. O projeto foi modificado pela Câmara dos Deputados durante a votação e, por isso, retorna ao Senado.
27: O texto prevê taxas de juros menores e prioridade em operações de crédito. Repórter Pedro Pincer.
12: A proposta da senadora Tereza Cristina, do Progressistas de Mato Grosso do Sul, prevê taxas de juros menores e prioridade em operações de crédito rural amparadas pelo seguro rural. O projeto foi aprovado pela Câmara dos Deputados contratos com mudanças. Entre elas, o detalhamento das cláusulas que permitem o uso do seguro rural como garantia em empréstimos rurais. Para o relator, senador Jaime Campos, do União de Mato Grosso, o seguro rural é fundamental para que os produtores do país possam enfrentar os prejuízos cada vez mais frequentes provocados pelas mudanças climáticas no campo.
0: Já teve gente que já replantou pela terceira vez soja aqui no Mato Grosso, lá que eu vi, que plantou, apostando na chuva, a chuva veio, botou cara, veio aquele solo de 45 graus, foi embora. Foi lá, deu outra replantada. Também não aconteceu. Já está na terceira.
12: O projeto trata também do fundo destinado à cobertura suplementar dos riscos do seguro rural, conhecido como Fundo Catástrofe. Previsto desde 2010, o mecanismo não chegou a ser implementado por falta de regulamentação e de aportes contínuos de recursos.
26: E o Brasil passa a ter a primeira Universidade Federal Indígena. A nova instituição, criada por lei sancionada pela Presidência da República, tem a missão de ampliar o acesso dos povos originários ao ensino superior e de unir a produção científica aos saberes tradicionais.
27: De acordo com a lei, a universidade poderá estabelecer processos seletivos próprios, que deverão ter percentual mínimo de seleção de candidatos indígenas. A reportagem é de Lana Dias.
1: A primeira Universidade Federal Indígena do Brasil terá sede em Brasília e deve valorizar, preservar e difundir os saberes dos povos indígenas brasileiros e latino-americanos, além de promover a sustentabilidade socioambiental dos territórios. O relator da proposta, senador Eduardo Braga, do MDB do Amazonas, reforçou que a universidade contribui para o protagonismo das comunidades.
2: A criação da UNID constituirá mais um importante passo no papel de protagonismo que os povos indígenas têm exercido na formulação de políticas públicas voltada para suas realidades.
1: A universidade poderá estabelecer processos seletivos próprios, que deverão ter percentual mínimo de seleção de candidatos indígenas. Os cargos de reitor e vice-reitor deverão ser ocupados obrigatoriamente por docentes indígenas. Os primeiros serão nomeados pelo ministro da Educação, até que a UNIND tenha estatuto para organização própria. De início, a instituição atenderá 2.800 estudantes em 10 cursos de graduação.
27: Com edição de Paula Groba e trabalhos técnicos de João Lira, o Jornal do Senado fica por aqui. Acompanhe agora as notícias do Tribunal de Contas da União e da Câmara dos Deputados. Boa noite.
26: Boa noite e um bom fim de semana.
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14: O Tribunal de Contas da União fiscalizou os programas de transferência de renda no país, como o Auxílio Gás, o Bolsa Família e o Benefício de Prestação Continuada. Juntas, essas três ações movimentaram mais de 270 bilhões de reais em 2024. O trabalho identificou sobreposição de benefícios, falhas na gestão e dificuldades para atender famílias em situação de vulnerabilidade. Para o ministro relator do processo no TCU, Jorge Oliveira, o principal problema é a falta de coordenação entre União, estados e municípios.
15: Os programas das três esferas de governo operam muitas vezes sem integração de dados, sem mecanismos efetivos de coordenação e sem uma visão consolidada da Política Nacional de Transferência de Renda.
14: O tribunal determinou que o governo federal adote medidas para melhorar a integração entre programas e tornar a gestão mais eficiente. Saiba mais em tcu.gov.br.
13: 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Jornal Câmara dos Deputados.
16: Deputados alteram regras de internação do adolescente usuário de drogas.
20: Câmara aprova mudanças no seguro rural para cobrir prejuízos no campo.
16: Plenário repercute a aprovação da proposta que reduz a jornada de trabalho.
20: Boa noite. José Ayrton Félix Cirilo, do PT do Ceará, acredita que a redução da jornada semanal de trabalho pode beneficiar especialmente as mulheres, por causa da sobrecarga de tarefas profissionais e domésticas. Ele acrescenta que a medida representa uma conquista na valorização dos direitos trabalhistas.
16: Denise Pessoa, do PT do Rio Grande do Sul, observa que avanços tecnológicos que aumentam a produtividade permitem jornadas de trabalho menores, sem prejuízo econômico. Ela cita experiências internacionais e afirma que a redução da carga horária amplia o bem-estar, o equilíbrio social e a eficiência no trabalho.
20: ao destacar que o fim da escala 6x1 busca corrigir desigualdades históricas nas relações de trabalho, Gervásio Maia, do PCdoB da Paraíba, defende ainda mais políticas do governo federal voltadas à valorização do trabalhador. O deputado registra também a mobilização popular em torno do tema.
4: Reginaldo Lopes, do PT de Minas Gerais, cita estudos que relacionam o aumento da produtividade com a redução da carga horária de trabalho. O parlamentar alerta para o crescimento das doenças psicológicas por causa das escalas exaustivas.
20: Carlos Aratini, do PT de São Paulo, acusa a oposição de tentar barrar o fim da jornada 6x1 ao propor emendas consideradas radicais de última hora. O congressista lembra que o Partido Liberal tentou fixar um prazo de 10 anos para a transição da proposta.
4: Alfredinho, do PT de São Paulo, critica a bancada do PL por tentar confundir a população ao propor a jornada 4x3. De acordo com o deputado, o partido sempre se posicionou contra os direitos dos trabalhadores e a redução da escala de trabalho.
20: Rogério Correia, do PT de Minas Gerais, reforça que o Partido Liberal apresentou emendas à redução da jornada de trabalho que previam 10 anos de transição e o aumento da carga horária. Segundo o deputado, historicamente o PL favorece empresários com recursos públicos.
4: Érica Cocai, do PT do Distrito Federal, celebra os índices atuais de empregos e critica o que chamou de cinismo da oposição em relação à jornada de trabalho. Ela lembra que o PL assinou emendas que previam prazo de 10 anos para implementar a nova carga horária e para atrasar o processo de mudanças.
20: Para Tarcísio Mota, do PSOL do Rio de Janeiro, a oposição tentou manipular a opinião pública, mas a pressão popular forçou uma mudança no discurso conservador diante da necessária redução da jornada de trabalho. Ele reitera que o progresso social depende de leis que protejam o trabalhador contra a exploração.
4: Por outro lado, Kim Kataguiri, do Missão de São Paulo, critica o fim da escala 6x1 e afirma que mudanças constitucionais por si só não garantem alterações práticas nas condições de trabalho. De acordo com o parlamentar, a medida pode gerar efeitos diferentes dos esperados no mercado de trabalho.
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18: Agricultura.
20: A Câmara aprovou mudanças no seguro rural com uso de recursos do orçamento para cobrir prejuízos do produtor. O repórter Antônio Vital acompanhou a votação.
19: A Câmara dos Deputados aprovou o projeto que altera a legislação sobre seguro rural, que protege os produtores contra perdas provocadas por fenômenos climáticos, pragas e quedas do preço. Entre outras medidas, a proposta torna obrigatória a previsão de recursos do orçamento e a participação do governo federal no fundo que vai cobrir os pagamentos. Além disso, torna esse orçamento imune a corte de verbas. A proposta também define que o seguro rural é isento do pagamento de tributos federais, diretos ou indiretos. A obrigação foi criticada pelo deputado Kim Kataguiri, do Missão de São Paulo.
21: A gente já tem um orçamento que é 92% de despesas obrigatórias e cria-se aqui mais uma despesa obrigatória, e aí a gente vai carimbar ainda mais despesas, por mais que haja feito acordo com o governo para que haja o limite, ainda assim nós estamos positivando, nós estamos colocando na lei que nós teremos uma despesa de caráter continuado obrigatório.
19: O projeto estabelece que o contrato de seguro rural passa a ser uma das garantias das operações de crédito, ou seja, condiciona benefícios do crédito rural, como juros menores e prazos maiores, à contratação de seguro rural pelo produtor. A proposta dá prazo máximo de 30 dias para que o produtor receba o prêmio pelos prejuízos sofridos. Para isso, os produtores terão que fornecer dados precisos sobre o tamanho da área e a data da colheita, para que a seguradora calcule o valor do prêmio. O projeto, que já tinha sido aprovado pelo Senado, recebeu parecer favorável do relator, deputado Pedro Lupion, do Republicanos do Paraná, coordenador da Frente Parlamentar da Agropecuária. De acordo com o relator, as mudanças são necessárias para aumentar o uso do seguro rural no país, que hoje cobre menos de 3% da área total da lavoura. Segundo ele, o projeto dá mais previsibilidade e segurança jurídica para o produtor rural. No plenário, o relator foi o deputado Arnaldo Jardim, do Cidadania de São Paulo.
3: Nós temos hoje uma baixa cobertura de seguro rural. Daquilo que é a área plantada no nosso Brasil, nesse instante a cobertura de seguro é apenas de 7,8%. Portanto, a tentativa aqui é fazer com que isso se amplie, dando mais segurança, dando mais estabilidade a todos que produzem e que possam cumprir a sua missão, assim como maior segurança jurídica.
19: O texto altera ainda a gestão do fundo, criado em 2010, que serve como garantia para os riscos do seguro rural. O fundo passa a contar com a participação, com direito a voto, das seguradoras, empresas da cadeia produtiva do agronegócio e cooperativas de produção agropecuária, na proporção do número de cotas adquiridas. O texto aprovado também retira da lei que trata do fundo o limite atual de R$4 bilhões relativo à participação do governo federal como cotista. O projeto que altera a legislação sobre seguro rural voltou para análise do Senado. Da Rádio Câmara de Brasília, Antônio Vital.
13: Meio Ambiente.
16: Os parlamentares aprovaram novas punições internacionais para o vazamento de óleo no mar. O repórter José Carlos Oliveira tem mais detalhes.
5: A Câmara dos Deputados aprovou a nova redação da Convenção Internacional sobre Responsabilidade Civil por Danos Causados por Poluição por Óleo. O Tratado da Organização Marítima Internacional existe desde 1969 em resposta ao vazamento de 120 mil toneladas de petróleo no litoral de França e Inglaterra 2 anos antes. Também criou o Fundo Internacional de Compensação por Danos Decorrentes da Poluição por Petróleo. O texto foi atualizado em 1992 e no ano 2000, com algumas alterações que vêm sendo gradativamente aprovadas pelos países membros da Organização das Nações Unidas, como explica o relator deputado Nilton Tato, do PT de São Paulo.
7: Tem uma nova convenção internacional que já tem mais de 140 países signatários e esse projeto de lei é para que o Brasil faça parte dessa nova convenção, que traz maiores responsabilidades para pessoas jurídicas e pessoas físicas que porventura sejam responsáveis de forma acidental ou de forma proposital pelo derramamento de óleo e de petróleo nos mares, aumentando inclusive a faixa de proteção do mar daquilo que está sob responsabilidade do Brasil.
5: Para mostrar a importância da medida, Nilton Tato citou o vazamento de mais de 5 mil toneladas de petróleo cru no litoral do Nordeste e do Sudeste do Brasil em 2019. Trata-se do maior desastre e crime ambiental já registrado no litoral do Brasil, ainda não inteiramente desvendado e com sérios impactos socioambientais e econômicos.
7: Quando tem esse tipo de derramamento, você tem impacto, seja para a biodiversidade, para a fauna dos mares, mas também tem consequências do ponto de vista social e econômica. Lembram quanto que prejudicou o turismo em boa faixa do Nordeste, aquelas manchas? Então é um pouco isso, é de como é que a gente cria, então atualiza a legislação brasileira de acordo com normas internacionais para a gente evitar que tenha essas consequências.
5: Entre as novidades da Convenção Internacional está o aumento dos limites de indenização a ser paga pelos proprietários de navios petroleiros nos casos de acidente com poluição por derramamento de óleo. Outra mudança amplia a área considerada para a responsabilização civil dos poluidores. Antes, o limite era o de mar territorial, até 22 quilômetros da costa dos países. Agora, esse limite vai até a Zona Econômica Exclusiva, situada até 370 quilômetros da costa. Da Rádio Câmara de Brasília, José Carlos Oliveira.
13: Transportes.
20: Os deputados aprovaram um projeto que estabelece regras de segurança para motoristas profissionais. O texto foi aprovado pelas comissões da Câmara e agora será analisado pelo Senado. A repórter é Maria Neves.
18: A Comissão de Constituição e Justiça da Câmara aprovou o projeto do deputado Reginaldo Lopes, do PT de Minas Gerais, que estabelece quais devem ser os padrões de segurança e saúde de motoristas profissionais. Pelo texto, texto, esses trabalhadores deverão seguir exclusivamente as especificações dos fabricantes dos veículos, em conformidade com a homologação da autoridade competente. De acordo com Reginaldo Lopes, a falta de clareza nas regras sobre padrões de segurança causam dificuldades para os motoristas profissionais que, diante de diferentes interpretações, não conseguem saber qual conduta devem seguir. O relator na Comissão de Constituição e Justiça, deputado Alex Manente, do Cidadania de São Paulo, concorda com o autor. Para Manente, a atual falta de clareza nas regras gera insegurança jurídica.
6: As faltas de clareza nas regras de padrões de segurança causam dificuldade para os motoristas profissionais que, diante de diversas interpretações que surgem no tema, não conseguem saber qual a conduta e regra que devem cumprir, o que muitas das vezes acabam por prejudicar os profissionais, como também as melhores práticas para a segurança quanto para a atividade. Para garantir tanto a segurança para a atividade, como também para a saúde dos motoristas, esse projeto de lei busca deixar claras regras para a atividade.
18: O relator na Comissão de Viação e Transportes, deputado Ricardo Aires, do Republicanos do Tocantins, também argumenta que a proposta contribui para a simplificação do ordenamento jurídico ao reduzir interpretações contraditórias e facilitar a atuação das autoridades. Ricardo Aires sustenta ainda que as especificações dos fabricantes são parâmetros fundamentados em padrões rigorosos de engenharia e segurança desenvolvidos e testados para garantir o desempenho adequado dos veículos e a proteção dos ocupantes. Da Rádio Câmara de Brasília, Maria Neves.
13: Justiça.
16: O plenário da Câmara aprovou regras para a internação de adolescentes, usuários ou dependentes de drogas. Vamos saber os detalhes com o repórter Antônio Vital.
19: A Câmara dos Deputados aprovou o projeto que permite a internação de adolescentes usuários de drogas em comunidades terapêuticas, instituições que acolhem dependentes químicos e muitas vezes são ligadas a igrejas. O projeto original, apresentado pelo deputado pastor Sargento Isidório, do Avante da Bahia, garantia aos pais ou responsáveis o direito de internar à força adolescentes com menos de 18 anos nesse tipo de estabelecimento. Segundo o autor da proposta, a internação é uma maneira de tirar os adolescentes do crime. Ele deu como exemplo a comunidade terapêutica que fundou no município de Candeias, na Bahia. Depois de muita discussão e críticas do PT e do PSOL no plenário, o texto final apresentado pelo relator, deputado Dr. Fernando Máximo, do PL de Rondônia, autoriza a internação voluntária, a pedido dos pais ou, na falta deles, a pedido de autoridade administrativa, desde que haja laudo médico que aponte a necessidade de internação para preservar a integridade física do adolescente. Nesses casos, a internação e a alta do adolescente devem ser comunicadas imediatamente ao Conselho Tutelar e ao Ministério Público. Hoje, o Conselho Nacional dos Direitos da Criança e do Adolescente, o CONANDA, proíbe a internação de crianças e adolescentes em comunidades terapêuticas. Resolução do CONANDA determina que esse atendimento deve ser feito pela Rede de Atenção Psicossocial do Sistema Único de Saúde, o SUS, preferencialmente nos Centros de Atenção Psicossocial Infanto Juvenil, CAPS-I, ou nos Centros de Atenção Psicossocial Álcool e Drogas, CAPS-AD. Deputados do PSOL e do PT criticaram a possibilidade de internação em comunidades terapêuticas. Para a deputada Érica Cocai, do PT do Distrito Federal, não há comprovação de que esse tratamento seja eficaz.
8: Nós já fizemos várias inspeções em várias comunidades terapêuticas. Algumas não tinham atenção da saúde ali dentro. Apenas havia um processo de catequização. Catequização substituindo a necessidade de termos um atendimento multidisciplinar. Nós temos inúmeros relatórios que indicam que as comunidades terapêuticas, em grande medida, provocam uma série de violações de direitos.
19: O relator, deputado Dr. Fernando Máximo, explicou o acordo que permitiu a aprovação da proposta.
10: Nós fizemos algumas alterações para que haja um consenso com o governo, com a esquerda, e eles pediram para a gente tirar, por exemplo, internação compulsória. Essa internação agora vai ser voluntária, o jovem adolescente querendo, ou quando os pais quiserem que ele seja internado, ou por determinação judicial, ou por algum laudo médico mostrando que aquela criança precisa ficar internado.
19: O projeto aprovado obriga que o adolescente acolhido nessas instituições frequente aulas de educação básica. A exceção é para casos de adolescentes ameaçados por facções criminosas. Também obriga que essas instituições possuam equipe técnica multiprofissional nas áreas de saúde e assistência social, além de estrutura com aspecto residencial, áreas de lazer, esportes, espaços culturais e salas de aula. O projeto que permite a internação de adolescentes, usuários ou dependentes de drogas em comunidades terapêuticas seguiu para análise do Senado. Da Rádio Câmara de Brasília, com informações de Daniela Lessa, Antônio Vital.
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9: Presidência.
20: Inteligência artificial e mudanças nas regras para microempreendedores individuais, temas em análise na Câmara, foram destacados pelo presidente da Casa, deputado Hugo Mota. A reportagem é de Luiz Gustavo Xavier.
11: O presidente da Câmara, Hugo Mota, afirmou que vai trabalhar para que a comissão especial que debate a regulamentação da inteligência artificial no país vote o texto até o dia 9 de junho e para que a proposta vá ao plenário até o final do mês de junho. Mota deu declaração no evento Brasil Tech Summit, que debateu os avanços e os desafios da economia digital. O presidente defendeu um marco regulatório que possa aliar liberdade econômica, política e de expressão com a responsabilidade de quem atua nesse meio. Segundo ele, não há mais espaço para distorcer a regulamentação digital e chamar essa responsabilização de censura.
12: Porque se fazia muito uma dicotomia que liberdade e responsabilidade não poderiam andar juntas. E hoje eu penso que todos se conscientizam que é possível sim aliar a liberdade econômica, não é? Aliar a liberdade política, a liberdade de opinião, há um tipo também de responsabilização sobre quem está atuando nesse meio. É esse o papel que nós parlamentares temos que cumprir, andando numa linha muito tênue de não desequilibrar para nenhum dos lados.
11: Outra pauta que está em discussão na Câmara é o que aumenta o faturamento das MEIs. O presidente afirmou que é preciso analisar o impacto fiscal de eventuais mudanças no faturamento dos microempreendedores individuais. Segundo ele, o texto já aprovado pelo Senado está em análise pela comissão especial criada para debater o tema. Os senadores aprovaram o limite de R$ 130 mil reais anuais e a contratação de até 2 funcionários. Atualmente, para ser enquadrado como MEI, o faturamento da empresa deve ser de até R$ 81 mil reais e é permitida a contratação de apenas 1 funcionário. Para Mota, antes de votar, é preciso avaliar se as contas públicas toleram tal mudança.
12: Nós vamos entender primeiro a questão do impacto fiscal, por isso o diálogo com o governo, para que a gente possa fazer uma proposta que as contas públicas suportem. Eu digo sempre que papel em branco suporta que você escreva tudo. Nós temos que fazer o diálogo e a construção política para que aquilo que seja aprovado seja na prática efetivado e venha a se tornar, de fato, uma melhora para todas essas empresas, milhões de empresas no Brasil.
11: Em relação ao projeto de lei encaminhado pelo Executivo com urgência constitucional, que trata do detalhamento da redução da jornada de trabalho, Mota afirmou que ainda não há um cronograma para votar o texto. Ele afirmou que vai aguardar a aprovação pelo Senado da PEC 6x1. O parlamentar disse ainda que acredita que os senadores darão celeridade à proposta. Da Rádio Câmara de Brasília, Luiz Gustavo Xavier.
16: Termina agora o Jornal Câmara dos Deputados, produzido pela Rádio Câmara. O programa teve trabalhos técnicos de Wellington Teles e apresentação de Luciana Vieira e Val Monteiro. Boa noite.
20: A Voz do Brasil volta na segunda-feira. Uma boa noite para você e um bom fim de semana.
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1: Oito e três.
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Gente querida do meu norte, nordeste, do meu Brasil verde e amarelo e da minha cidade Nova Olinda, no estadão do Maranhão e demais regiões vizinhas, a todos vocês, minha gente querida, uma ótima noite, uma noite lindíssima, uma noite brilhante, aconchegante, com muita saúde, com muita paz, muita fé, esperança, alegria, felicidade e prosperidade para mim, para você.

você e para todos nós. É com muita honra, com muito prazer, com muita alegria e satisfação que, graças a Deus, já estamos aqui a postos pelos microfones dessa belíssima, humilde e popular emissora do Brasil, como você nunca viu. Rádio Exu FM 87,9, Associação Comunitária Voz do Povo. Aqui o povo tem vez e tem voz sempre. Então, minha gente, é com essa certeza, é com essa alegria, é com essa satisfação que estamos aqui já pronto, ao vivo e a cores para todo o Brasil. Queremos aqui agradecer a Deus em primeiro lugar por estar nos dando mais uma oportunidade de poder estarmos aqui juntos a partir de agora, né? Agradecer a Deus é o essencial. É o início de tudo para que você possa começar qualquer atividade, qualquer trabalho, é inspirado, iluminado, abençoado por Deus e com a sua permissão. Então é desse jeito que a gente inicia mais uma edição deste maravilhoso programa que vai ao ar às sexta-feira das 8 às 11 da noite. Programa Recordações, o programa mais apaixonado de todos os apaixonados, mais do que os apaixonados de Nova Olinda, do Maranhão, de todo o Brasil. Programa Recordações. Você ouve aqui as melhores canções de ontem, de hoje, de amanhã e de sempre. As canções maravilhosas que te embalaram, que fizeram a parte da tua história e que ainda hoje continua, né, recontando, né, fazendo essa releitura de toda a tua história, de tua vida que você viveu, do que você passou, daquilo que você realmente disse assim, valeu a pena, né? Valeu a pena até hoje. Quando eu ouço essa música tocar, Ave Maria, rapaz, me traz boas recordações, me traz boas lembranças, me traz algo de bom assim, que hoje eu estou aqui revivendo esse lindo momento como se eu estivesse vivendo há 70, 80 anos atrás. E você vê que a música tem essa dinâmica, né? A música tem esse poder de nos transportar do presente para o passado e do passado para o presente, né? Isso é legal demais, né? Por você ter essa oportunidade de poder, você estar revivendo a sua própria história, sendo contada e cantada por uma música, né? E aí você às vezes até se emociona, quando você até parece que dizer assim, acho que essa música não existe mais. E quando você ouve, de repente você é surpreendido, né? Ouvindo essa música maravilhosa, essa música que fez parte da tua vida e continua a fazer parte, né? Isso é bom demais. Então, minha gente, são 8 horas, 11 minutos em Nova Olinda do Maranhão. Você está ligado, sintonizado no programa, o melhor programa fim de noite, está aqui na sua rádio Exu FM 87,9, viu? Programa Recordações, na apresentação desse amigão de todos vocês, que vos fala, Isa Nascimento, viu? Sai da frente, menino, que o trem te arrebenta. Eita, meu filho, negócio que não é brinquedo não, viu? Estamos aqui junto a partir de agora, pela onda sonora dessa belíssima, humilde e popular emissora do Brasil, na Rádio Exu FM, e o melhor programa de fim de noite para você ouvir, para você curtir, para você relaxar, para você dar uma viajada no tempo, né? E rever coisas maravilhosas que aconteceram durante toda a sua vida. Aí você vai ouvir aqui o programa mais apaixonado, né? O programa Recordações. Queremos aqui agradecer carinhosamente a todos os queridos amigos radio-ouvintes que nos ouvem a partir de agora, aqui em Nova Olinda, a você lá dos longínquos do interior de nosso município de Nova Olinda do Maranhão. Uma ótima noite para todos vocês. A gente abraça com muito amor e carinho. Desejo uma noite maravilhosa a todos os queridos amigos radio-ouvintes de todo o Brasil, a todos os amigos internautas que nos ouvem a partir de agora. Uma ótima noite. Muito obrigado pelo carinho, pela sintonia maravilhosa. Vamos ficar juntinho, gente. Vamos fazer essa viagem junto. Vamos curtir. Vamos ouvir as melhores músicas do passado. Aqui juntos, até as 11 horas, o melhor do programa Recordações está aqui na sua 87,9, viu? 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
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Eita, meu filho, são 8 horas, 14 minutos. 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Eita coisa boa, menino, vamos lá, 8 horas 15 minutos, agora sim, agora arregaça aí o sofá, joga as cadeiras aí pela janela, deixa a sala bem à vontade vazia, porque a partir de agora a festa está garantida para você até as 11 horas, a melhor festa do seu rádio Nova Olindense está aqui na sua 87,9. Então vamos lá, 8 horas 16 minutos, vamos começando o programa trazendo música boa para você lembrar e relembrar e matar a saudade. Desse jeito aqui, olha.

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0: 24 graus.
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2: Opa, menina, gente fina, deixa comigo, minha filha. São 8 horas 35 minutos em Nova Olinda do Maranhão. Você está ligado, sintonizado no melhor programa de fim de noite, o programa mais apaixonado de todos os apaixonados, mas de que os apaixonados de Nova Olinda do Maranhão, o programa Recordações, meu filho. É isso, viu? São 8 horas 35 minutos. 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Eita, coisa boa! 8h36, menino, que beleza, né? 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Então vamos lá. Eita, menino, trazendo mais música boa, maravilhosa aqui no programa Recordações. São 8 horas 37 minutos, trazendo música maravilhosa. Mas antes eu quero mandar aqui um alô rapidinho para esse cara. Eu não sei se o homem já está dormindo, né? Com a chuva dessa, meu filho, certamente está deitado, enroladinho, muito mais do que bombom, o homem está enrolado. É o Chico Bode. É. meu grande amigo Chico Bode, um abraço com carinho para você. Obrigado por você estar sempre sintonizado, ouvindo e curtindo o programa mais apaixonado de todas as sextas-feiras aqui na sua 87,9, né? Programa Recordações. Um abraço para você e toda a sua família. Nosso amigo Clóvis. Alô, Clóvis. Alô, Gracinha. Minha amiga Gracinha. Alô, Jonas. A pau Jonas também, se não pede, só o programa da gente. Alô, meu amigo Jonas, um abraço para você. Muito obrigado. A dona Eugênia, né, sempre ligado com a gente. Que beleza. A Raimunda, o Dudu, na Rua da Matriz. Alô, Raimunda, alô, Dudu. Um abraço para vocês aí, viu? Muito obrigado a todos pelo carinho. Meu amigo Israel. Meu amigo Israel, na sua chácara Bom Jesus, na quadra 2. Tá ligado com a gente também. Meu amigo Israel, um abraço para você. Muito obrigado pelo carinho e pela sintonia maravilhosa, viu? Abraçando também meu amigo Domingos Casanova. Rapaz, qualquer hora dessa estou indo lá para a gente tomar aquele café daquele jeito, com aquela farinha de puba gostosa. Eita, seu Domingo, que saudade, hein? Já estou chegando por aí para nós bater aquele papo, botar o papo em dias e tomar aquele café maravilhoso com aquela farinha só que você tem aí. Não tem outro, viu? Ave Maria, é bom demais. Um abraço para você, dona Maria Lúcia, João Casanova, toda a família Casanova, recebam o meu abraço, meu carinho a todos vocês, viu? Obrigado. Chico Lubarana, o Zenão, o Cláudio, um abraço a todos aí na quadra 2. Muito obrigado a todos pelo carinho, viu? Meu amigo Braz, lá no Nazaré, ligado no nosso programa, meu amigo Braz, e todos aí no povoado Nazaré, meu abraço, meu carinho, viu? Dona Chica Bela, na Curva da Linha, a todos na Curva da Linha, meu abraço, meu carinho, uma ótima noite para todos vocês aí, e a todos de Araguanã, rapaz, alô Mordomia! Meu grande amigo Mordomia, o Juvico, o famoso Juvenal, o Bartô Galeno, tá ligado com a gente, é, muito obrigado a todos aí de Araguanã, ouvindo e ligado no nosso programa, viu? Obrigado. Vamos lá, trazendo música boa, 8 horas, 40 minutos, vamos lá, meu filho.

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2: Opa, minha filha, é isso. Estamos aqui recordando, lembrando e relembrando e matando a saudade. Que beleza, né? São 8 horas 47 minutos. Em Nova Olinda do Maranhão, né? Você que gostaria de participar do nosso programa pelo nosso WhatsApp, seja muito bem-vindo e bem-vinda, né? Nosso WhatsApp, você já sabe, o DDD é 06 2498. Que é isso, meu filho? Eu vou descer a rampa aqui, não tem jeito. Alô, meu amigo Socorro Vasconcelo. Minha filha, bota logo aí 2 encangadas no fundo do pote, que o velhinho aqui já está se atrapalhando, porque ainda não tomou nenhuma, viu? É já nós desce a rampa, viu? Então, amigo rádio ouvinte, você que está ligado, sintonizado com a gente, você que gostaria de participar do nosso programa, é muito fácil, viu? É só você entrar no nosso WhatsApp, DDD 989-8606-2498. Você envia sua mensagem de texto ou de voz para o nosso WhatsApp aqui do nosso programa, viu? Eu gostaria sempre de pedir aos ouvintes que me mandem o texto de a mensagem, né? Meu filho, você manda aí seu texto aí, a mensagem, que é muito mais bacana, chega mais rápido, é mais simples para a gente atender, viu? Meu filho, que o negócio aqui, bicho pega, viu? Então a gente agradece a todos os ouvintes que estão ligados com a gente e que queiram participar conosco, a gente agradece, fica aqui muito feliz e agradecido por todos os que estão ligados e sintonizados no nosso programa. Muito obrigado, uma ótima noite para todos vocês. A você aqui da nossa cidade, você nos bairros, você em todo o interior de nosso município de Nova Olinda do Maranhão, uma ótima noite, um abraço carinhoso a todos vocês. 8 horas 48 minutos. Deixa eu ver aqui qual é o ouvinte que já está participando conosco, enviando aqui sua mensagem de texto. Diz aqui: boa noite, meu grande amigo Isa Nascimento. Muito boa noite. É uma satisfação muito grande participar do seu maravilhoso programa, somente para pedir 2 sucessos. A música Adelino Teu Violão Chora e Júlio Nascimento, Índia do Marajó. Ofereço para todos os ouvintes do programa Recordações. É o meu grande amigo parceiro, meu amigo Madeira. Um abraço, Madeira, para você, com muito carinho, a todos que estão ligados no nosso programa, a você e toda a sua família, aí na rua Dom Pedro I, aqui em Nova Olinda, no bairro Salles. Muito obrigado, Madeira, pela sua participação. Você não sabe o quanto a sua participação é importante e enaltece aqui o nosso programa. Um abraço com carinho para você. Obrigado de coração. Agora sim, nós vamos descer a rampa. Quando são 8 horas 50 minutos, vamos descer a rampa. É agora, meu filho, não tem que segurar nós. Vamos. Canta, meu filho. Vai, Adelino, teu violão. Chora, menino. E eu vou descer a rampa.

0: do Marajó.
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3: Ô, minha filha, é isso, menina. Que programa, velho, pai d'égua, né? Programa Recordações. Programa maravilhoso para você ouvir. Para você curtir, para você matar a saudade, né? Que beleza, né? 8 horas 57 minutos. Vamos prosseguindo com o nosso programa, trazendo mais uma participação. Quem participa agora com a gente é seu Aurino, rapaz. Olha aí, seu Aurino no Café da Mata. Tá ligado, sintonizado com a gente. Ele disse, Oizá, eu quero ouvir duas músicas com Edinho dos Controles. Aquela que não pode faltar de jeito maneira, A Mulher e a Empregada. E quero ouvir uma música nova dele, que disse que gravou uma música nova. Eu já ouvi aí e eu quero que você me bote essas duas músicas para mim. Mas com certeza, seu Aurino, um abraço para o senhor. Muito obrigado pelo carinho. Você está sempre ligado no nosso programa, viu, seu Aurino? Um abraço. Ele diz que oferece para todos no Café da Mata, para o Pedro Xuna e toda a família, seu Irineu, para o Miguel, seu filho, para Iraci, para a dona Zuleide Pereira de Souza. A todos estão ligados no programa No Café da Mata. Obrigado, seu Aurino. Um abraço. Vamos de música? Canta é de um dos controles e nós vamos descer a rampa de novo, menino. Vamos embora.